Convidamos a todos os ouvintes a estar nos nossos cultos ali na Avenida 20 de Setembro, 7769. Por mais uns dias estaremos ali, todos os domingos, terças e quintas-feiras, a partir das 19h30. Você é o nosso convidado especial. Daqui uns dias a mais, então, estaremos já no nosso endereço, ali na nossa igreja, na rua Gonzaguinha, número 300, onde o prédio ali passou para uma grande reforma. Uma grande reforma mesmo. Ficou um lugar muito lindo, um lugar aconchegante para você chegar, você e a sua família ali serão bem recebidos, né? Foi investido ali para um conforto, um ambiente climatizado, porque nós sabemos, queridos, que muitos pensam que para Deus qualquer coisa serve. Mas quando nós temos a revelação, nós sabemos que para Deus tem que ser o melhor. E ali é a casa de Deus, onde que Deus, ele se revela. Ali tem homens e mulheres de Deus orando pela sua vida. Rua Gonzaguinha, número 300, daqui uns dias a mais nós estaremos de volta ali. Mas por enquanto ainda estamos na 20 de setembro, 7769. Você é o nosso convidado especial. Venha receber as bênçãos de Deus. Venha se aproximar de Deus. Como eu falei nessa noite, Deus, ele quer te ajudar. Deus está interessado em te ajudar. E o endereço aonde você pode buscar a Deus, aonde através da palavra nós vamos mostrar o caminho para você se aproximar e começar a andar com o Deus Todo-Poderoso. É ali na 20 de setembro, 7769, o endereço do teu milagre. Todos os domingos, terças e quintas-feiras, às 19h30.

Maravilha de Deus, foi uma honra, um prazer estar comunicando com todos vocês, queridos ouvintes da Rádio Ferrabras nessa noite. É uma noite abençoada, você que esteve conosco até esse momento, né? Eu quero agradecer a Deus pela sua vida e creia no teu milagre. Creia em Deus, creia no teu milagre. Vamos despedir nesse momento, mas vai continuar tocando louvores que vão tocar na tua alma. Vão tocar e depois que você ouvir esses louvores. Quem sabe algumas noites você tem perdido o sono. Nesta noite você vai deitar e vai dormir, você vai descansar. Então, muito obrigado, ouvintes, pela sua companhia até esse momento. Eu me despeço nesse momento, que a paz do nosso Deus esteja sobre a sua vida, em nome de Jesus.

Você pode segurar na mão da pessoa que está do teu lado. Vamos unir nossas mãos nessa noite. Antes de dizer, bem-aventurados aqueles que têm fome e sede de justiça. Jesus disse, bem-aventurados os humildes de espírito, porque deles é o reino dos céus. Bem-aventurados os mansos, porque eles herdarão a terra. Jesus também disse, bem-aventurados os que choram, porque eles serão consolados. A palavra profética do livro de Joel convida os ministros do Senhor, os sacerdotes, a chorar, a rasgar os seus corações, não as suas vestes, simplesmente diante do Senhor. Todo aquele que se humilha diante de Deus será exaltado, e todo aquele que se exalta será abatido. A palavra de Deus continua soando aos nossos corações, dizendo, se o meu povo que se chama pelo meu nome se humilhar e orar, buscar a minha face, se converter dos seus maus caminhos, eu ouvirei dos céus, perdoarei os seus pecados e sararei a sua terra. Quantos creem que o Senhor pode sarar a nossa terra? Aleluia, nós cremos, Senhor. Mas o Espírito Santo de Deus está nos chamando a chorar nessa noite, a orar diante do Senhor, a pedir que o Senhor remova a vergonha, remova o opróbrio, pedir que o Senhor remova a injustiça, remova a iniquidade, o pecado que tem se estabelecido, a começar pela própria igreja. Deus está chamando o seu povo ao arrependimento. Deus está chamando o seu povo a um compromisso sério com Ele. Deus está chamando o seu povo a se humilhar, a se prostrar em sua presença e a reconhecer que Ele é o Deus Todo-Poderoso.

Senhor, eu te peço que o Senhor nos mostre, ó Deus, nesta hora, onde nós estaríamos, meu Deus. Onde nós estaríamos se não fosse, Senhor? Te agradecemos, meu Deus.

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1: Busque tua felicidade, seja incansável, ainda que seja necessário caminhar 1.000 milhas, mesmo que o caminho pareça inalcançável. Tenha fé e alcançarás grandes maravilhas. Ponha a tua vida nas mãos do Deus vivo. Ele faz das tempestades marés tranquilas. Ele é o Deus do impossível. Agradecemos a Deus por mais um dia de trabalho. Muitos se esforçaram para a realização dele. E agora à noite será momento de reflexão e momento de crermos que amanhã será melhor. Desejamos a todos uma excelente noite. E amanhã, bem cedo, nos encontraremos aqui, fazendo a sua vida melhor. Boa noite.
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1: Estamos chegando! É terça-feira, 14 de julho de 2020. Seis. Com alegria de sempre, saudando e dando as boas-vindas, um bom dia a cada um e cada uma. Começar mais uma jornada. A neblina lá fora é o convite perfeito para um café quentinho, um abraço bem demorado hoje. Eco. Que o amanhecer gelado de hoje traga paz para sua mente e uma desculpa deliciosa para ficar mais um pouquinho embaixo das cobertas, né? É, mas não dá. Tá na hora. São 5h52. Assim como a neblina que cobra a paisagem, às vezes a vida pede que a gente desacelere. Respire fundo e aproveite a tranquilidade deste amanhecer. A névoa matinal nos lembra que não precisamos ver todo o caminho para começar a caminhar. Um passo de cada vez. Bom dia! Nesta manhã gelada, 7 graus, sensação térmica de 5 graus na cidade das Rosas, capital do Voo Livre. Vamos embora, gaúchos e gaúchas. Saúde, paz e felicidade em todas as querências.

0: 5:56.
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0: 6 horas em ponto.
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0: 6:03.
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0: Prezados amigos, prezados radiovintes, muito bom dia, muito obrigado pela companhia, obrigado, obrigado. Todos os dias abrimos uma janela no Bom Dia Sapiranga, nesse espaço, para um momento de agradecimento, momento de fé, de reflexão, momento de acolhimento. Sintam-se todos acolhidos. Ao acordar com saúde, já temos muito a agradecer. Obrigado, Senhor. Mas poder sentir o passar do vento valeu a pena ter nascido. Poder sair, fazer o que gosta, trabalhar, ganhar o pão nosso de cada dia, é um privilégio. Prezados amigos, sorria para a vida, alegre-se. Fazer o bem, semear a paz e a esperança para nós seguirmos em frente. Sejam todos muito bem-vindos. Nosso dia seja abençoado, de muita paz, muito carinho, entretenimento, alegria, trabalho, oportunidade, empatia com as pessoas, solidariedade e amor ao próximo. Gratidão por tudo. Abraço seu filho, beijo e desejo um ótimo dia. Cumprimente a todos. Sejam todos muito bem-vindos ao programa Aurora com Deus desta terça-feira.
1: Tendo Jesus nascido em Belém, da Judéia, em dias do rei Herodes, eis que vieram os magos do Oriente a Jerusalém e perguntavam:
2: onde está o recém-nascido rei dos judeus? Porque vimos a sua estrela no Oriente e viemos para adorá-lo.
1: Tendo ouvido isso, alarmou-se o rei Herodes e com ele toda Jerusalém. Então, convocando todos os principais sacerdotes e escribas do povo, indagava deles onde o Cristo deveria nascer.
3: Em Belém da Judéia,
1: responderam eles.
3: Porque assim está escrito por intermédio do profeta: e tu, Belém, terra de Judá, não és de modo algum a menor entre as principais de Judá, porque de ti sairá o guia que há de apacentar a meu povo Israel.
1: Com isto, Herodes, tendo chamado secretamente os magos, inquiriu deles com precisão quanto ao tempo em que a estrela aparecera. E enviando-os a Belém, disse-lhes:
4: ide informar-vos cuidadosamente a respeito do menino, e quando tiverdes encontrado, avisai-me, para eu também ir adorá-lo.
1: Depois de ouvirem o rei, partiram. E eis que a estrela que viram no Oriente os precedia, até que, chegando, parou sobre onde estava o menino. E, vendo eles a estrela, alegraram-se com grande e intenso júbilo. Entrando na casa, viram o menino com Maria, sua mãe. Prostrando-se, o adoraram. E, abrindo os seus tesouros, entregaram-lhe suas ofertas: ouro, incenso e mirra. Sendo por divina advertência prevenidos em sonho para não voltarem à presença de Herodes, regressaram por outro caminho à sua terra. Tendo eles partido, eis que apareceu um anjo do Senhor a José em sonho e disse:
5: desponte, toma o menino e sua mãe, foge para o Egito e permanece lá até que eu te avise, porque Herodes há de procurar o menino para o matar.
1: Dispondo-se ele, tomou de noite o menino e sua mãe e partiu para o Egito. E lá ficou até a morte de Herodes, para que se cumprisse o que fora dito pelo Senhor por intermédio do profeta:
6: do Egito chamei o meu filho.
1: Vendo-se iludido pelos magos, enfureceu-se Herodes grandemente e mandou matar todos os meninos de Belém e de todos os seus arredores, de 2 anos para baixo, conforme o tempo do qual, com precisão, se informara dos magos. Então se cumpriu o que fora dito por intermédio do profeta Jeremias:
6: ouviu-se um clamor em Ramá, pranto, choro e grande lamento. Era Raquel chorando por seus filhos e inconsolável porque não mais existem.
1: Tendo Herodes morrido, eis que um anjo do Senhor apareceu em sonho a José no Egito e disse-lhe:
5: desponte, toma o menino e sua mãe e vai para a terra de Israel, porque já morreram os que atentavam contra a vida do menino.
1: Dispôs-se ele, tomou o menino e sua mãe, e regressou para a terra de Israel. Tendo, porém, ouvido que Arquelau reinava na Judéia em lugar de seu pai Herodes, temeu ir para lá. E por divina advertência, prevenido em sonho, retirou-se para as regiões da Galiléia. E foi habitar numa cidade chamada Nazaré, para que se cumprisse o que fora dito por intermédio dos profetas:
7: ele será chamado Nazareno.

0: Prezados amigos, prezados ouvintes, bom dia. A todos e todas, nosso abraço nesta manhã gelada. Um ótimo dia de trabalho. Que todos tenham paz, saúde e felicidade. Com a intercessão da nossa Virgem Maria, para que o nosso dia seja repleto de oportunidades. Que proteja cada lar, cada um de nós. Que proteja cada família. Onde quer que esteja, que assim seja, ó Virgem Mãe.
1: Ave Maria, cheia de graça, o Senhor é convosco. Bendita sois vós entre as mulheres. Bendito é o fruto do vosso ventre, Jesus. Santa Maria, Mãe de Deus, rogai por nós, pecadores, agora e na hora de nossa morte. Amém. E que desça sobre você, sobre o nosso Brasil, sobre nossas famílias, a bênção do Deus Todo-Poderoso, Pai, o Filho e o Espírito Santo.

0: 6:13.
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2: Os animais, tá na hora, vamos lá, sempre eu, mas que barbaridade. Ainda mais frio assim. Ah, sempre a machadinha. E nem lá no, era no rodeio bonito nos tempos que faz tempo. Sempre

Meu amigo, minha amiga, obrigado, obrigado. Seu Pedro Bueno, obrigado pela parceria. Pessoas ligadas com a gente, obrigado, bom dia. Analéia Soprano lá em São Leopoldo, bom dia, mas que tal? E assim a gente vai, né? Tocando, tocando, tocando, né? Tocando, tocando, tocando. A Marlene e o Gildo aqui no Residencial Mundo Novo, Maurício Eve. É, vamos que vamos, né? Não dá pra parar. O Leonelson Miranda, Roberto Santos, mandando uma ótima terça-feira para todos. Obrigado pela companhia de vocês, né? Pessoas maravilhosas ligadas com a gente. A Maria Schultz, Miriam Schultz, bom dia. O Osmar da Silva, bom dia, sua esposa. É, estão lá acordando, despertando a Closa Martins. O Paulo César Landa, Astéria Cavaleiro, bom dia. Rapaz, como tem gente ligada com a gente. E assim a gente vai, né? Tocando, tocando. E o tempo? Ah, o tempo. O tempo não para. Hoje nós teremos um dia de sol, com muitas nuvens à tarde e nevoeiro ao amanhecer. Nevoeiro, olha, eu vim lá do onde eu saí, lá da Rua Musa, lá da Rua Ernesto Spinder, Musa, voo livre, até aqui, nevoeiro. E a temperatura está 6 graus, máxima prevista 18 graus, a sensação térmica entre 6 e 11. O dia seco, sem chuva. É, sem chuva, né? Então tá bom. Sem chuva no dia de hoje. A umidade relativa do ar tá 95%. Te mete, né? O vento... Ah, o vento norte para o leste, 6 km por hora. E aí, gente? O amanhecer, o sol, o nascer do sol, 7 horas e 18. O pôr do sol às 17 horas e 41 minutos. Tu notou que todos os dias estão ficando mais longos, a gente nota já, né? Ah, começa a escurecer mais tarde. É, tá desse jeito. Desse jeito, né? Bom dia, meus amigos e amigas. Estamos hoje, dia 14, entrando na lua nova. 14 de julho, lua nova. Muito bem, você que cuida aí pelas noites, então vamos lá. Gente, a Ferrabras FM é uma rádio voltada para a comunidade, é a voz da comunidade. A gente coloca, esta semana, escutando uma pessoa, a senhora disse assim: eu adoro a Ferrabras, o programa Bom Dia Sapiranga. Tu fala aquilo que a gente não consegue falar, que a gente não consegue dizer, seja na política, seja no dia a dia, seja cobrança, seja informação, e assim vai. Muito obrigado. Muito obrigado. Hoje é terça-feira, você que está com frio, gostaria de fazer um presente que leve em conta, Brechó do Redentor. Hoje, terça-feira, a partir das 13 horas até as 17 horas, sala anexa ao Centro Evangélico, na Avenida 20 de Setembro, em frente à Escola Duque, no centro de Sapiranga. Todo o valor arrecadado com a venda no brechó é revertido para as pessoas carentes, né? Isanete Machado, Pedro Bueno, bom dia, Rodrigo Soares. É assim que funciona, né, dona Neidi? Via Neidi ontem também no centro, né? Bom dia, Neidi. Fazia tempo que não via Neidi, né? Bom dia. Que tal? A comunidade de São Pedro agradece a todos que participaram da festa do padroeiro no último domingo. Muito bem. A Associação de Jiu-Jitsu de Sapiranga está... Ah, está orientando, é uma organização sem fins lucrativos. Está informando que tem vagas para crianças e adolescentes nas aulas de jiu-jitsu na sede, na Rua Gonzaguinha 46, Vila Ferrabras, bairro Voo Livre, com o Rodrigo Soares. Muito bem, muito bem. Também o brechó, a Associação de Jiu-Jitsu também no sábado, às 16 horas, no Salão da Capela São José Operário, crianças a partir de 6 anos, na Vila Operária. Muito bem. O Lar da Melhor Idade agradece a todos que contribuíram com o Cachorro Quente realizado no sábado. Todo o valor arrecadado investido para melhoria no atendimento e qualidade de vida das pessoas que estão lá no Lar da Melhor Idade. Bom dia, que tal? É, vamos que vamos. Um abraço aí.
Eu quero informar também que o AAD Sapiranga, que tem reuniões abertas todos os dias na 20 de setembro, 2907, fundos da Delegacia de Polícia de Sapiranga, todos os sábados, 19h30, às 21h30, no Barracão Católico São Luís Gonzaga, na comunidade São Luís. Agora, a sexta-feira, 19h, na sexta-feira, também na comunidade de São José Operário, no bairro Voo Livre, na comunidade de São José Operário. Então as pessoas podem se ajudar. São informações da Ferrabras. 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Meu amigo, minha amiga, violência contra a mulher, diga não. Uma campanha da Ferrabras FM. Aí você pode ligar 180. O Ivo Caetano ligado com a gente. É, o Ivo se mudou, tá lá na Morada São Luís agora, mas que tal? O Irineu Antônio Mazzocco, bom dia. O João Taborda lá em Santa Catarina, São João. Bom dia. O Ademar Elvang levantou, deu uma olhada, viu uma serração, achou que era chuva e voltou a dormir. Não. Não, e o horário, tem que trabalhar, 6 horas e 22 minutos. Né, Ademar? O Ivanor, bom dia. O Ivanor Dias, bom dia. A dona Adélia é minha esposa, ligado. O Nelson Floracinha é minha mana. Todo o pessoal ligado. A Regiane Brizola ligada, a Nelly Halber. É, vamos que vamos. Agora nós vamos com a canção. Bem bonita. Depois voltamos com mais informação, manchetes e muito mais. Recorrendo os aguapés, mas que tal? Porta Véia, bom dia! Gaúchos e gaúcha de todas as querências.

0: 6:26.
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0: 6:29.
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7: 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E assim a gente vai tocando, né? Não dá pra parar. Sapiranga não para, nossa terra, nossa gente, povo trabalhador, pessoal em casa, pessoal no trabalho, se virando, mas que tal? E esse sereno da madrugada, né? É esse sereno amanhecer, mas que tal? Bom dia, cada um e cada uma. Aí nós temos muitas canções lindas, nós temos muitas canções para todos os nossos amigos, né? Obrigado. Vamos lá. Assédio, importunação e estupro de vulnerável. Professor é indiciado após denúncia em escola de Canoas. Inquérito foi concluído nesta segunda-feira, dia 13, e reuniu relatos de alunas sobre o episódios recorrentes dentro do colégio. Foi concluído nesta segunda-feira, ontem, dia 13, o inquérito policial do caso do professor suspeito de assédio sexual no Colégio Marechal Rondon, em Canoas. A investigação é da Delegacia de Polícia e Proteção da Criança e do Adolescente no município. Sim, indiciado. Agora, indiciado, vai processar, ele vai ter o direito de defesa e tal, mas não vai ser fácil. Servidora é demitida em Campo Bom, abre sindicância para apurar caso de bebê que teve queimaduras em creche. Bebê segue internado e com evolução positiva. Caso foi registrado na última sexta-feira. Auxiliar de ensino envolvida no caso da bebê de 11 meses que sofreu queimaduras durante um banho na IMEI Casa da Criança, em Campo Bom, teve o vínculo com a prefeitura encerrado nesta segunda-feira. A informação foi confirmada pela administração municipal em boletim divulgado na tarde. Ainda, além da demissão da servidora, o município informou que instaurou uma sindicância investigatória para apurar, de forma técnica, imparcial e minuciosa, as circunstâncias do ocorrido. Conforme a prefeitura, o procedimento seguirá o que prevê a Lei Municipal número 5.303/2022, incluirá a oitiva dos envolvidos e análise dos elementos relacionados ao caso. É, que loucura, né? Criança de 11 meses, né? Pacífico entra em patamar de Super El Niño pela primeira vez desde 2023, o fenômeno climático do El Niño. Oceano Pacífico, né? Uhum. CPI do duplo salário, ex-secretária tem depoimento adiado em Novo Hamburgo. Rodoviários de São Leopoldo mantém greve. E a circulação dos ônibus do município agora é só em 30%. Incêndio destrói trilha, rouba e mobiliza cena do rock para reconstruir o espaço cultural. Está lá no jornal NH. Morre motociclista de 18 anos, vítima de acidente na RS-239. Jovem chegou a ser encaminhada em estado gravíssimo e já desacordado no Hospital de Sapiranga após acidente na tarde desta segunda-feira. Morreu a jovem de 18 anos que precisou ser hospitalizada após um acidente na RS-239 em Campo Bom. Na tarde de segunda-feira, ontem, dia 13, a moto conduzida por ela colidiu contra um SUV em um retorno na rodovia. Segundo o comando da Polícia Rodoviária Militar, o acidente aconteceu por volta das 13 horas e 55 minutos. Foi no quilômetro 23 da rodovia estadual, no retorno de número 28. A motocicleta conduzida pela jovem é de Sapiranga, conduzida por um homem de 81 anos. O SUV é emplacado em Nova Hartz. O SUV do modelo Chevrolet Tracker trafegava no sentido Sapiranga-Novo Hamburgo, quando teria obstruído a frente da motocicleta, uma Yamaha MT, ao tentar realizar o retorno. A moto vinha no sentido contrário. Com a colisão, a jovem sofreu lesões graves e foi socorrida. Ela chegou a ser encaminhada a estado gravíssimo e já desacordada ao hospital de Sapiranga. Terrível, né? É, um homem de 81 anos foi fazer um retorno, não cuidou. Aí, a jovem, que barbaridade. Envolve um idoso e uma jovem. Lamentável, né? Muito triste. 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Daqui a pouquinho, aquele trailer, lá no trailer do Israel, aquele café bem passado, bem fresquinho, né, Thelmo Santos? Bom dia. Aí tu chega lá, rapaz, maravilhosa. Aí o Paulo Fão, ligado com a gente, obrigado pela companhia. Aí o Valdir Miranda, Marli Fagundes, o Irineu Antônio, bom dia. O Enio Luiz Froza, Eva Ivone Yaruchesky, Astéria Cavaleiro, minhas conterrâneas, meus amigos, bom dia. Mas que coisa boa. Aí o Calçados Barbosa está contratando, a Tencate contratando também, a NKS contratando, a Otzi.

Propagandista de laboratório, dia da liberdade de pensamento, pode pensar à vontade, a força do pensamento, né? Dia de São Camilo, dia do engenheiro da aquicultura, dia do administrador hospitalar, dia internacional das pessoas não binárias, dia internacional de conscientização sobre tubarões, dia mundial do chimpanzé. É. E amanhã, gente, 15 de julho, se prepare para comemorar. Se tem dia 8 de março, Dia Internacional da Mulher, amanhã os Tibúrcio com ciúme criaram o Dia do Homem. É, amanhã. Mas que barbaridade. Mas que barbaridade. Cantando pro nosso povo. Vem aí, Tony Kitinoco, um rio pequeno, mas dá muita serração, né? É, o rio pequeno também dá serração. Nick Tinoco. Eu

0: Olá, galerinha linda. 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
1: 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Bom dia, meu amigo, minha amiga, obrigado, obrigado, obrigado. 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Então a gente tá aí tocando a vida por diante. Meu amigo, minha amiga, bom dia. Eco. Ah, vamos cantar, né? Vamos tocar, vamos tocar. Agora nós vamos para todos nossos amigos, 6 horas e 41 minutos, um novo dia. Ah, um novo dia. Bom dia.

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1: 6:45.
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0: 6:47.
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Para a Brás FM, o pessoal do trabalho, mês de julho, gelado, frio, os trabalhadores do calçado aí esperando agosto, vinha um pagamento do 13º, a antecipação de 50% do 13º, vem no pagamento agora dia 5 de agosto, mês de julho, uma conquista dos trabalhadores, faz tempo, né, faz tempo. Eu lembro, eu era presidente do sindicato, uma luta da categoria para garantir direitos, né, tempo passa. Vamos lá. Aí os trabalhadores, empreendedores, todo o pessoal faceiro, o comércio também faceiro, porque daí entra dinheiro no mercado e assim por diante. E o trabalhador fica, poder ter um troco a mais, né? No meio do ano, é muito bom, muito bom. Então aí a todos. E aí tem campanha salarial dos trabalhadores do calçado no mês de agosto, data base em agosto. Eita, bom dia! Quero mandar um alô aí para todo o pessoal, desejar que o dia seja maravilhoso. Muita paz, saúde, felicidade. Uma terça-feira supimpa de boa e feliz para todos e todas. Lá no Calçados Barbosa, minha esposa chegando por lá, o pessoal chegando no Marimar, na Gacunzer. O pessoal metalúrgico, os trabalhadores profissionais liberais, motoristas, transporte escolar já no trecho, operário, bom dia! Aí o Planeta Barbosa. Aqui, né? Essa sensação gelado, 6 graus, bom dia! Vamos embora! Dedo Silvestre do Pampa!

0: 6:53.
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2: 6:56.
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4: Amigo, minha amiga, obrigado pela parceria. É, agora com esse frio danado, um bom mate para esquentar, né? Para esquentar. Foi identificada como Priscila Macedo, de 18 anos, a motociclista que morreu após um grave acidente de trânsito registrado ontem à tarde, dia 13, segunda-feira, na RS 239, em Campo Bom. A jovem completaria 19 anos no próximo dia 25, agora, de julho. Segundo informações apuradas, a jovem moradora de Sapiranga conduziu a motocicleta Yamaha no sentido Novo Hamburgo-Sapiranga, quando foi atingida por uma caminhonete Chevrolet Tracker. A colisão ocorreu por volta das 14:15, nas proximidades do retorno junto ao posto da Polícia Rodoviária Estadual, na divisa ali dos dois municípios. As informações preliminares indicam que o motorista da caminhonete realizava uma manobra de retorno quando houve a colisão com a motocicleta. Priscila sofreu ferimentos gravíssimos, recebeu o primeiro atendimento da equipe da empresa gaúcha de rodovias EGR e foi encaminhada ao Hospital Sapiranga, mas não resistiu aos ferimentos. A ocorrência foi atendida pela Polícia Rodoviária Estadual, que realizou os procedimentos no local e irá apurar as circunstâncias do acidente. Priscila completaria no dia 25, 19 anos. Mais uma jovem. Triste, né? Muito triste. 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O Auri Bittencourt, bom dia. Leonel Zorzanello, bom dia. Um abraço, bom dia. Eco. O Paulo Renato chegando no celeiro para mais uma jornada de trabalho. Bom dia, Paulo. Um abraço, guri. 6:58. Agora a gente quer agradecendo a Deus, a audiência de todos e todas, desejando um dia maravilhoso, muita paz, alegria. E assim nós vamos, né? E assim nós vamos, meu amigo, minha amiga. Sapiranga, cidade das rosas, do voo livre. Cacique e pajé vão cantar uma canção, peão de aço, porque o peão tem que ser... Opa, fui botar aqui peão de aço, botei, mas que barbaridade. É, a vida é assim, né? Bom dia, cada um e cada uma. Agora, cantando pro nosso povo, mas antes, ó, é hora do trabalho. Vamos pegar mais uma jornada, trabalhadores, empreendedores, Sapiranga, nosso povo não para. Peão de aço! Tem que ter fé, tem que ter esperança, muita força de vontade. Bom dia, Cacique Pajé. Bem sertanejo.

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2: 7:02.
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2: 7:05.

Terra Brasa FM, bom dia, meu amigo, minha amiga, obrigado pela companhia. Sapiranga, cidade das rosas, do voo livre, nossa terra, nossa gente, povo trabalhador, o pessoal aí começando uma jornada, o Ismael e a Marli chegando no trailer, dá trabalho, rapaz, manter o trailer no, dos trinques, dá trabalho, muito trabalho, bom dia. E assim nós vamos, Terra Brasa FM. Meu amigo, obrigado pela parceria, onde você estiver, Sapiranga não para, nossa terra, nossa gente. Mandar um alô aí para todo o pessoal, bom dia. É, vamos que vamos, né? Dele que ter dele. A Coltilde Jung, bom dia. Dona Coltilde, um abraço. É, o pessoal vai se tocando, né? Tocando, tocando. A Rose Moura, lá em Sarandi, é, lá deve estar bem bom o tempo, né? É, lá tá bem bom. O Gerson Iorra em Estrela, nosso amigo Gerson, aí do Sindicato dos Servidores, que é dos professores do Rio Grande do Sul. Um abraço, bom dia. Tanta gente ligada com a gente. A Onira Azevedo, minha conterrânea. É, a Onira, a Onira fica à margem direita, Jaboticaba, da 386. Tudo pertence a Grande Rodeio Bonito lá, né? Uhum. É. Aí tem aí a Grande Rodeio, daí tem a cidade satélite. É, tem Pinhal, tem Jaboticaba, tem Cerro Grande, tem lá. É. Lá de Panambi, a Esther Silva diz o seguinte: bom dia, meu amigo. Ótima terça-feira. Obrigado. Bom dia. Ah, o pessoal e servidores públicos de Sapiranga começando uma jornada, o pessoal da Steyr começando daqui a pouquinho. É, daqui a pouquinho o pessoal aí também trabalhando, se virando. É, o pessoal se virando. Bom dia. 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Agora nós vamos cantando. Vamos cantar? Vamos. Vamos cantar. 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É, meu amigo. Terra Brasa, bom dia. Nota de falecimento. A funerária Roste, com pesar, comunica o falecimento. O falecimento de Robson Lopes Cavalcante da Silva, aos 36 anos. O velório na Sala Magnólia, Memorial Roste, Campos Salles 147, no centro. Às 6 horas de hoje, iniciou o velório. Sepultamento está marcado para as 14 horas. Cerimônia de despedida às 14 horas. Às 15 horas, vai para o cemitério Parque Municipal. Funerária Roste comunicou, a Terra Brasa informa o falecimento de Robson Lopes Cavalcante da Silva, 36 anos. 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Agora nós vamos, meu amigo, minha amiga. Bom dia. Cantando para o nosso povo, os cardeais. Ah, no Super Padre Real já começou? Bom dia. Os cardeais, Délcio Tavares. Deixa os cardeais cantar. Os cardeais cantam. Né? Ah, agora sim.

a mais os Cardeais. Bom dia, 7 horas, 14 minutos. Morreu nesta segunda-feira, dia 13, ontem, aos 64 anos, o ex-prefeito de Ametista do Sul, Dorval Américo Bassi. Filiado ao MDB, Dorval esteve à frente do Executivo Municipal entre os anos de 2009 e 2012, período em que comandou a administração de Ametista do Sul, pertinho da Grande Rodeio, né? Além da atuação política, era irmão do ex-vereador Jorge Luiz Bazei, já falecido, sendo integrante de uma família com participação na vida pública do município. Segundo informações preliminares, Dorval enfrentava problemas de saúde relacionados ao sistema pulmonar e seu quadro teria se agravado rapidamente nos últimos dias. As causas exatas do falecimento, no entanto, ainda não foram oficialmente divulgadas pela família. A notícia da sua morte gerou comoção entre familiares e amigos e a comunidade ametistense, que lamenta a perda de uma importante liderança política local. Informações dos velórios ainda não saiu na matéria. Aos 64 anos, jovem, né? É, muita gente jovem. A Rosana Oliveira, bom dia! Obrigado pela companhia, minha amiga. Bom dia. Vamos que vamos, né? Eco! O Sebastião Alves, a Marli Alves, bom dia. Aí, o pessoal ligado com a gente, obrigado pela parceria. Pessoas ligadas, bom dia. Eco, vamos dar uma espiada, vamos. Vamos dar uma espiada na notícia. Idosa perdeu a filha em incêndio em Novo Hamburgo, pede ajuda para recomeçar a vida. Bom dia. Advogado de Flávio diz que recorrerá da decisão de Moraes que proíbe contato com Bolsonaro. Queremos que o centro seja o coração da nossa cidade. Comissão especial é criada para discutir região central de Novo Hamburgo. 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E assim a gente vai, né? Tocando. O Jornal 247, que traz informações. Vamos dar uma espiada também. Mas antes, quero mandar um alô pro Ismael, tá trabalhando, se virando. Bom dia. Eco, a Marli, aquele lanche fresquinho popular, bom dia. Na Tiradentes, lá no Super Padreus, bom dia. 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Vamos que vamos. Alcolumbre se irrita após operações da PF, enquanto o PT amplia pressão pelo fim da escala 6x1. Lula rejeita negociar PIX e etanol e vê acordo com os Estados Unidos como praticamente impossível nesses dois termos. O PIX, os Estados Unidos não quer mais PIX no Brasil, porque os Estados Unidos, grande comemorado, grandes empresas de cartões são americanas. E aí ganham muito dinheiro às custas de juros abusivos, que chegam a 400% ao ano. Aí o cidadão pega o cartão, não consegue pagar, em questão de 2 meses não consegue mais pagar mesmo, porque vai dobrando a conta. É, desse jeito. E aí ele quer tirar o Pix para botar os cartões. E o Lula tá certo, não dá para negociar o Pix é do Brasil. E o etanol, também um combustível nosso, que produzido por nós, pelo nosso agricultor, os plantadores, o agronegócio. O pessoal planta na agricultura, industrializa, e aí tem o etanol também, que é tirar, claro, que ele toma o petróleo dos outros, né? E daí que é agora o etanol brasileiro também. 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Agora, Lula afirma que Brasil não quer guerra, mas precisa estar preparado para defender a sua soberania. Bom dia. Eduardo Cunha, lembra do Eduardo Cunha? É aquele mesmo, que liderou na Câmara, presidente da Câmara, que não, a ex-presidente Dilma não aceitou a pressão de Eduardo Cunha, que ele queria cargos, dinheiro, queria cargo e dinheiro, e a Dilma não, não dá, né? Cumpre o teu papel como presidente da Câmara. O que que ele fez? Negociou com eles e fizeram a ponte para o futuro, deram um golpe na Dilma. E depois passou o tempo, pois é, ela era honesta, não tinha nada, mas nós queríamos só tirar ela. É, desse jeito. Aí Eduardo Cunha direcionou emendas às cidades onde comprou rádios em Minas Gerais.
Te mete, né? Te mete. E isso sem mandato, né? Tu já pensou? Tu já pensou? 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Ó, ameaça de greve de caminhoneiros pressiona o Senado por votação da MP do frete. É, tava lá no Senado, paradinho e tal. 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Master buscou parecer do escritório da família Moraes sobre fundos previdenciários. Fim da escala 6x1, completa 2 meses parada no Senado, com resistência de Alcolumbre. Janja presta solidariedade a Michele Bolsonaro e Demares por ataques machistas. Lula e Haddad articulam ofensiva para ampliar presença no interior de São Paulo. Após veto de Moraes, defesa deve ser o último elo entre Bolsonaro e a campanha de Flávio. Ferrabras FM. Bom dia. Agora nós vamos com a canção, né? Vamos cantar? Vamos cantar. Vamos cantar, meu amigo, minha amiga. Obrigado, obrigado, obrigado. 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Ah, tem aqui. Obrigado, obrigado, obrigado. Bom dia. Cantando pro nosso povo. É? Hora do mate. Você quer o mate? 7h21.

Passamos como a neblina, mas ele permanece sempre entre nós. É um belo pensamento. Obrigado, bom dia. Ferrabras FM, mandar um alô aí para todo o pessoal. Agora vamos cantando, vamos cantando para o nosso povo esta canção dos Serranos. Cambicho, o Schumacher, tá na hora, Valdemar, tá na hora.

0: que vamos e derriquite dele. Bom dia, Sapiranga.
1: 7:26. 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
1: 7:29.
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0: É, e assim a gente vai. Bom Dia Sapiranga, é o pessoal em casa, 7:29. Pessoal mateando, pessoal aí se virando, saindo para o trabalho, saindo para a consulta, o pessoal aí na parada do ônibus. É, as paradas de ônibus Sapiranga tá aí esperando, né? Quando que resolverá, né? Quando que resolverá? Meu amigo, minha amiga, onde quer que você esteja, sorria para a vida. Quero mandar um alô aí para todo o pessoal, onde quer que estejamos. Aí o Chico Rei e Paraná vão cantar uma canção que é muito bonita, né? Uhum. Muito bonita. Chico Rei e Paraná. Você já escutou? Ah, o pessoal do Paraná, bom dia! Um abraço ao Hermes Tavares. Olha, o Hermes Tavares, tem o Hermes Kowalski, o Chico, o Cláudio. É, tem bastante gente. Tem o Argeu lá em Santa Catarina, tem o Guiomar lá em Xanxerê, ligado com a gente também, né? O pessoal por aí, né? O pessoal aí se virando. Sapiranga, nossa terra, nossa gente, né? Tocando. O pessoal não para. Sapiranga, nossa terra, nossa gente, povo trabalhador. Aí o pessoal vai tocando a vida por diante. Cada um e cada uma. É, não dá para parar. Não dá para parar. Aí, meus amigos, obrigado pela companhia. Ferrabras FM, música sertaneja chegando para você, meu amigo, minha amiga. E assim nós vamos, né? E assim nós vamos. Tocando. Agora eu quero... É, vamos lá. Tem tantas canções. O Chico Rei e Paraná vão cantar uma canção muito bonita. É Saco de Ouro. Ferrabras. 7:31. O Antônio Pescador, o Ivair, o seu Antônio Darcy. Bom dia. Quanta gente ligada com a gente. Obrigado pela companhia. Sapiranga, cidade das rosas, do voo livre, nossa terra, nossa gente. Vamos embora? Vamos embora. Saco de ouro. 7h31, Nelson, lá no ateliê. Bom dia.

Brás FM, 7 horas e 35 minutos. O programa é Bom Dia Sapiranga. Alcolumbre se irrita, os presidentes do Senado, após operações da PF, enquanto o PT amplia pressão pelo fim da escala 6x1. A campanha hashtag aprova Senado cobra votação antes do recesso, mas investigações sobre emendas aprofundam crise entre o governo Lula e o Congresso. O que, que tem a ver o governo Lula com o STF e o Congresso? Na verdade, a direita se organiza sempre para fazer beiço para eles continuar roubando, né? Porque pensa bem, o Alcolumbre tem compromisso com quem? União Brasil. Aí com quem que 119

Mas está o inverso no Brasil, você notou? Que a polícia está investigando os parlamentares por corrupção e desvio de verba. E desvios de interesses das emendas, que é dinheiro público. Aí tem uma campanha nacional, uma ofensiva nas redes sociais para pressionar o presidente do Senado, Davi Alcolumbre, União Brasil do Amapá, a colocar em votação a proposta de emenda à Constituição que prevê o fim da escala de trabalho 6x1. É uma pauta dos trabalhadores que trabalham 6 dias por semana sem folgar. Só folga um. Depois de 6 dias de trabalho, tu folga. Gente, depois de 6 dias de trabalho direto, as pessoas chegam no bagaço. Aí tem um dia de folga e retorna. Aí trabalham 2 domingos, depois folga um. Assim os empregados do comércio, supermercados, grandes redes. A mobilização ocorre em uma semana decisiva para o Congresso, em meio ao agravamento das tensões entre o Legislativo e o governo do presidente Luiz Inácio Lula da Silva, devido à Polícia Federal investigar o desvio de verbas e finalidade das emendas. As informações são do jornal Estado de São Paulo, que revela uma forte irritação de Alcolumbre após 2 operações da Federal. Ampliaremos investigações sobre o uso de emendas parlamentares e mecanismos associados ao chamado orçamento secreto. Embora as ações tenham atingido diretamente o ex-deputado, e dirigentes partidários, senadores avaliam que as operações poderão alcançar integrantes da casa. Ué, eles avaliam que vão alcançar por quê? Vocês têm desvio de dinheiro? Vocês estão preocupados com as emendas sem interesses de público? É? Será que é isso? Pois é. A campanha identificada pela hashtag Aprova Senado tenta aproveitar os últimos dias de atividade parlamentar antes do recesso para transformar o fim da emenda 6x1 em uma votação de forte pressão popular. O recesso legislativo está previsto para ocorrer no dia 18 e 31 de julho, desde que sejam cumpridas as condições constitucionais para sua realização. É, meu amigo. Que situação, hein? E o Senado brabo. Aí, quando você para e vê essas coisas todas, aí você fica pensando. O que que está acontecendo? Aí, como diz o Dudu Kidalvan, o trabalhador não tem o que fazer, né? O trabalhador não tem o que fazer. A vida do trabalhador é uma espinheira. Se correr, o bicho pega, se ficar, o bicho come. Você já notou? Pois é. Eita, espinheira danada, 7h40. 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Bom dia. 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Vamos embora. Eita, espinheira danada que o pobre atravessa para sobreviver. E o Senado, os políticos, aí eles dizem que trabalham. Não querem votar pauta do interesse dos trabalhadores.

Eita, 7h44, bom dia Sapiranga, recordações do passado. Você já teve uma recordação do passado, não? Uhum. Então tá, se não teve, não teve, né? Eco, fazer o quê? Vamos embora. E assim a gente vai. Recordações do passado com Otávio Augusto e Gabriel. Canção sertaneja.

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1: 7:48. 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

0: 7:52.
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2: Ferrabras FM, bom dia! Janja presta solidariedade a Michele Bolsonaro e Damares Alves por ataques machistas. Primeira-dama diz que violência contra a mulher não tem lado. Verdade. A primeira-dama Rosângela Lula da Silva, a Janja, manifestou solidariedade à ex-primeira-dama Michele Bolsonaro e à senadora Damares Alves, republicanas do PF, do Distrito Federal, afirmando que mulheres vítimas de violência e ataques devem receber apoio independente de posicionamentos políticos. As declarações foram feitas em entrevista ao programa Frente a Frente do canal UOL, exibida na segunda-feira, ontem, dia 13. Janja afirmou que a violência contra as mulheres transcende disputas ideológicas e ressaltou que o enfrentamento à misoginia deve unir mulheres de diferentes correntes políticas. Total solidariedade a elas. Eu acho que qualquer mulher agredida, a gente não pode soltar a mão. Não importa qual é o campo ideológico dela. Na sequência, a primeira-dama reforçou que a violência de gênero afeta mulheres de todos os aspectos políticos. Abre aspas. A questão da violência contra a mulher, a misoginia, ela não tem lado. Ela não tem direita nem esquerda, conservadora ou progressista. É uma onda que vem de todos os lados e atinge a todas nós igualmente. É importante que seja dito, diz ela. Ferrabras FM, bom dia, Sapiranga. Janja faz ressalva sobre Michele Damares. Apesar de declarar apoio às duas lideranças conservadoras, Janja afirmou que espera que Michele Bolsonaro e Damares Alves compreendam a gravidade das pautas relacionadas à violência contra as mulheres. Acho que é importante que elas tenham entendido que nada do que a gente fala é mimimi. A declaração ocorre após Damares denunciar em discurso no Senado que mulheres da direita estariam sendo alvo de ataques nas redes sociais, especialmente Michele Bolsonaro. Segundo a senadora, até a filha da ex-primeira-dama teria sido alvo de ofensas e insinuações. As críticas surgiram depois que Michele revelou publicamente desentendimento com o senador Flávio Bolsonaro, PL Rio de Janeiro, pré-candidato à presidência da República. Em vídeo publicado nas redes sociais em 24 de junho, ela afirmou que foi humilhada e maltratada pelo enteado. Embora Flávio tenha pedido desculpas, novos episódios públicos mantiveram a tensão entre ambos. Damares também relatou ter sido alvo de ofensas pessoais, abre aspas, tenho sido vítima de mais terríveis e vis ataques. Me deram até um amante de 62 anos de idade. É claro que estou procurando marido, mas atacar a honra de uma mulher, dizendo que sou amante de um pastor, dizendo coisas das mais absurdas que vocês possam imaginar. Primeira-dama relembra episódios de assédio. Em entrevista, Janja revelou ainda que já sofreu assédio em duas ocasiões enquanto exercia papel de primeira-dama, mas optou por não tornar os episódios públicos naquele momento. Não falei porque eu não quis, porque uma mulher não é obrigada a falar que ela foi assediada por ninguém. Porque ninguém sabe o que uma mulher passa quando ela é assediada, quando ela sofre uma violência. Os homens cobram demais a gente sobre isso. Ela não havia mencionado esses episódios anteriormente em entrevista ao programa, sem censura. Conversa com Giorgia Meloni sobre feminicídio. Outro tema abordado foi o combate ao feminicídio. Janja afirmou que vem dialogando com a primeira-ministra da Itália, Giorgia Meloni, para ampliar a discussão internacional sobre o tema. Violência contra a mulher, em qualquer situação, diga não. Ferrabras FM, 7:56. Você que está em casa, você que está no trabalho, você que é profissional liberal, bom dia. Vamos que vamos, né? Meu amigo, minha amiga, a gente não para, Sapiranga não para. Agora nós vamos com a canção. É uma canção? Uhum. É uma canção. Os canarinhos cantam. E o Jardel Borba, saudoso Jardel Borba, brasileiro de Bombacha, um filho de São Chico. Não tem medo do frio, né?

0: 8 horas em ponto.
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0: 8 horas e 3 minutos.
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9: Ferrabras FM, bom dia. Tem um texto muito bonito, mas sempre não é assim, né? Geralmente não é assim. Mas é o que pensa o empresariado. E aí, como é público, dá para ler, né?

publicamente. Olha só, o sindicato, sim, de igrejinhas, o sindicato das indústrias de calçado de igrejinha escreveu o seguinte: o trabalho é mais do que uma rotina. Verdade. É construção diária, é propósito, é transformação. Cada profissional da indústria carrega consigo dedicação, esforço e vontade de fazer acontecer. É essa força silenciosa que movimenta empresas, impulsiona a economia e transforma comunidades. Isso é verdade. Em Igrejinha, o trabalho é parte da nossa identidade. O Sindicato de Igrejinha reconhece e valoriza cada pessoa que faz a indústria seguir em frente. Hoje celebramos quem constrói o presente e inspira o futuro. Feliz Dia do Trabalhador. Né? Só que hoje não é o Dia do Trabalhador, né? Porém, é, meu amigo. Só que é o seguinte, né? Qual é o Dia do Trabalhador? Todo dia é Dia do Trabalhador. Como que tu valoriza o trabalhador? Pagando melhor, se preocupando com ele, serviços importantes e básicos como moradia decente, saneamento básico, completo com água, tratamento de esgoto, morar com dignidade. Se preocupa também com atendimento à educação infantil, educação fundamental e formação. Se preocupa com lazer, com entretenimento. Se preocupa com alimentação saudável. Se preocupa também em valorizar a saúde, com atendimento para que todas as pessoas tenham atendimento com dignidade. Que também garanta um descanso qualificado, uma jornada que as pessoas possam trabalhar, vender a sua força de trabalho e, ao mesmo tempo, ser recompensado. Esse texto eu achei muito bonito. Só que existe muita discussão e contraditório frente a isso. 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Meu amigo, minha amiga, obrigado, obrigado, obrigado. Governo de São Paulo suspende consignados do Digimais após a operação da PF. É verdade. Tinha aí com o banco do Edir Macedo. Ele se ajeita, é Volcar, Edir Macedo, todo o pessoal, é o Malafaia, é o Valdemar Costa Neto. Cara, vou te contar. Essa elite, vou te contar. Ferrabras FM. Vamos lá. Estudo de Shura, Instituto aponta as quatro forças que transformaram a China e ajudaram a moldar uma nova ordem mundial. Enquanto isso, Trump afirma que bloqueio naval do Hormuz, do Estreito do Hormuz, começa hoje. Pois é. 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Meu amigo, ó. Emenda atribuída a Valdemar Costa Neto bancou o show sertanejo em Guaimbê. Guaimbê, eu lembro das frutas de Guaimbê que a gente ia nos potreiros, nas invernadas, quando era tempo de guri, né? Dava uma passada naqueles sabugo de... Eles diziam sabugo de macaco, né? Uhum. Daí a gente dava uma passada na água, na sanga mesmo. E era bem bom, né? Bem docinho. Que tal? Pois é, gente. Pois é. Emenda atribuída a Valdemar bancou o show sertanejo de 280 mil em Guaibê, enquanto a PF apura indicações feitas em mandatos eletivos. Uma emenda parlamentar de 280 mil, atribuída pela Polícia Federal ao presidente nacional do PL, Valdemar Costa Neto, que não tem mandato, bancou integralmente um show sertanejo da dupla Temi e Thiago em Guaimbé, no interior de São Paulo. A apresentação ocorreu durante a festa do peão do município, enquanto a PF apura um suposto esquema de indicações orçamentárias feitas por Valdemar, que não exerce mandato eletivo, relata o jornal O Globo. O dinheiro federal foi transferido pelo Ministério do Turismo à Prefeitura da cidade, que tem cerca de 5.500
5.500 habitantes. Documentos mostram que todo o valor foi destinado ao pagamento da apresentação de aproximadamente 90 minutos, realizada em 8 de novembro de 2025, durante a 21ª Festa do Peão Boiadeiro de Guaimbé. Formalmente, a verba parece vinculada a uma emenda da Comissão de Turismo da Câmara dos Deputados e tem como apoiador ou solicitante o líder do PL na casa, deputado Sóstenes Cavalcante, do Rio de Janeiro. Deputado do Rio de Janeiro, apoiando, mandou uma emenda para São Paulo. Aí eu te pergunto, o deputado do Rio de Janeiro não tinha que se preocupar com a comunidade do Rio de Janeiro e depois as emendas que ele tem direito para fins públicos e depois sim votar ou discutir, fiscalizar políticas nacionais. Mas não. O líder do PL, Cavalcante, deu ao seu presidente a oportunidade do presidente indicar, para fazer média, no estado de São Paulo, 280 mil. Né? Segundo os investigadores parlamentares ligados ao PL, seriam utilizados para registrar e formalizar indicações previamente definidas pelo presidente da legenda. A apuração busca esclarecer como uma pessoa sem mandato parlamentar teria adquirido influência direta sobre atribuições, distribuição de recursos do orçamento da União. Na semana passada, o ministro Flávio Dino, do Supremo Tribunal Federal, determinou o bloqueio de 119,2 milhões em bens de Valdemar Costa Neto. O magistrado também suspendeu a execução de despesas relacionadas às emendas que integram o conjunto investigado pela PF. Prefeitura pagou 280 mil por apresentação de 90 minutos. A nota fiscal referente ao evento registra o pagamento de 280 mil à empresa THM e THP Produções Artísticas pela apresentação da dupla Temi e Thiago. O documento informa que o show teve duração de 1h30 e foi contratado por inexigibilidade de licitação. Mobilidade adotada para artistas consagrados representados por empresas exclusivas. O convênio entre o Ministério do Turismo e a Prefeitura de Guaimbé foi assinado em 30 de outubro de 2025, pouco mais de uma semana antes da festa. O governo federal repassou os recursos de 280 mil em parcela única, enquanto o município apresentou uma contrapartida de apenas R$ 500. Que barbada para o município, né? O governo federal manda. Nós mandamos, via um que não tem mandato, ou um deputado do Rio para São Paulo, 280 mil. É. No plano de trabalho enviado ao Ministério, a administração municipal argumentou que a festa do peão contribuiria para estimular o turismo, fortalecer o comércio e preservar tradições culturais da cidade. A vigência do acordo se estendeu até 8 de janeiro de 2026. O caminho dos recursos mostra que o Ministério do Turismo liberou o valor para a Prefeitura, que contratou a dupla sertaneja após a realização do evento, efetuou o pagamento à empresa responsável pelos artistas. A nota fiscal vinculou diretamente a apresentação ao convênio federal e registrou os dados bancários utilizados na transferência. A Prefeitura prestou conta, é verdade. A prefeita de Guaimbé, Márcia Helena Pereira Cabral, a Chiles, afirmou que não sabia que o dinheiro estava associado a uma indicação atribuída a Valdemar Costa Neto. Segundo ela, a administração municipal acreditava que os recursos faziam parte de uma ação regular do Ministério do Turismo. Me espantei quando saiu que era dinheiro da emenda de Valdemar. Achava que era um programa do Ministério. Até porque eu não sou do PL. Acredito que isso aí, do presidente do partido, incluir alguns municípios, foi algo feito não só por ele, mas por outros. É uma prerrogativa deles, declarou. Márcia também defendeu o financiamento da festa com dinheiro federal sob argumento de que os municípios pequenos enfrentam dificuldades para manter a programação cultural em apoio externo. Teve o show, teve a festa. Para a contratação do show, o Ministério tem que aprovar. A Prefeitura não contrata qualquer artista. Tem artistas por 400 mil, 500 mil, 600 mil. Mas não sou eu
que vão mensurar o valor do trabalho deles. Emendas também custearam shows em outras cidades. A investigação identificou destinações semelhantes para eventos realizados em outros municípios. Em Macedônia, também no interior paulista, uma emenda de 220 mil atribuídas pela PF a Valdemar foi usada integralmente para financiar as atrações musicais do aniversário de 79 anos da cidade. Desses, 190 mil foram pagos à cantora Mariana Fagundes por uma apresentação de 1h30. Outros 30 costearam um show com a mesma duração da dupla Neto e Júnior. Assim como ocorreu em Guambé, Empenho foi vinculado à Comissão de Turismo da Câmara. Apresentou Sóstenes Cavalcante como apoiador e o solicitante. Para a Polícia Federal, esse modelo teria sido empregado para dar forma institucional à decisão tomada por Valdemar. Outro convênio e características semelhantes foi localizado em Cafelândia, no Paraná. O Ministério do Turismo reservou 290 mil a apresentação dos aniversários. Principal atração do evento foi novamente Tayane Thiago. Nesse caso, o cachê registrado de 291 mil, valor 11 mil superior ao pago em Guaibé. A apresentação ocorreu em 21 de novembro, também durou 90 minutos. Nota fiscal emitida pela Prefeitura apenas em 26 de março de 2026, 4 meses depois da realização do show. O Empenho também aparece associado à Comissão de Turismo da Câmara e registra o líder do PL como solicitante Sóstenes Cavalcante. Cachês da dupla aumentaram nos últimos anos. Contratações realizadas por diferentes prefeituras mostram que os valores cobrados pelas apresentações Tami Thiago aumentaram ao longo dos últimos anos. Em 2019, a Prefeitura de Bananal, Espírito Santo, pagou R$116 por um show. Em 2022, Parapuã, em São Paulo, desembolsou R$140. No ano seguinte, a dupla foi contratada por R$130 para as comemorações do aniversário de Araranguá, Santa Catarina. Em 2025, São Sebastião do Rio Verde, em Minas Gerais, um contrato de R$200 mil. Nos eventos financiados por recursos federais investigados pela PF, os valores chegaram a 280 em Guaibé e 291 em Cafelândia. Sóstenes diz que decisões passam por uma comissão da Câmara. Vão entender, né? Vão entender. Ferrabras FM, cantando pro nosso povo. Canta. Vamos cantar. Vamos cantar pro nosso povo. Vamos lá. Agora nós temos aqui, ó. 8 horas 17 minutos, Ferrabras FM. Rapaz, com esse frio, pra lá de especial, aí você tá um frio danado, aí você tem a canção de Alain e Aladim. Alain e Aladim vão cantar a 2 graus. Aonde que tá 2 graus? 2 graus? Vambora.

0: ao final do programa, mas que tal? É coffee. 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Mandar um abraço para Marli Barbosa, também ligada com a gente. É, tem bastante gente ligada com a gente. Uhum. Vamos dar espiado? O Celeste, rapaz. O Celeste lá na nossa querida Rolante. É, temos aí a Iracema, tá passeando, né? Lá em Portela, um abraço pro teu pai aí, né, dona Iracema? Tudo de bom. Deve estar frio por demais aqui, uma serração nas barrancas do Uruguai, né? Aqui tem, né? Imagina lá. Aí a Lourdes Smith, também bom dia. Um abraço, obrigado. É, pessoas ligadas com a gente. Ah, temos bastante gente. Aí, olha só, rapaz, Rosângela Santana, obrigado pela companhia. Eco, vamos que vamos. É, pessoas ligadas, Rosana de la Justina, o Erno Wolfenbitter, bom dia. O Olívio da Cruz, com o Madre Cláudio, seu Adão ontem matou um porco, aniversário, passeio por dia. O Altivo Moraes, o João, o Olinto e todo o pessoal. Ah, vocês não ganharam o porco? Não. Muito bem. E aí eu quero o seguinte, ó. 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Coisa boa, né? Coisa boa. Vamos que vamos. 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Bom dia, mas que tal? 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Rapaz, que maravilha, que maravilha. 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Muito bem. Muito bem. 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Planeta Calçados e Jeans, uma maravilha, que maravilha, bom dia. É, meu amigo, vamos que vamos, dele que tem dele, Sapiranga não para. Mandar um alô aí para todo o pessoal. 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Muito bem, Bambu Empréstimos. 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É isso aí. 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Obrigado, amigos. Obrigado. Nós vamos ficando por aqui, agradecendo a Deus, a audiência, a companhia de cada um e cada uma. A vereadora Gabi, bom dia. Ligada com a gente. Obrigado. Um abraço. Vamos lá. Ferrabras, bom dia. E assim nós vamos. Mandar um alô para todo o pessoal, né? Onde quer que esteja. A gente agradecendo a Deus, a audiência, a companhia de todos e todas. Agora, o meu amigo Gelson, meu amigo Telmo, meu amigo Célio Freire, bom dia. Cantando para o nosso povo, Eu Não Vivo Sem Jesus. Uma canção da cantora Cristiane. E que nós tenhamos um dia maravilhoso. Tchau, fui. O programa volta amanhã.
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1: 8:35.
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1: 8:48.
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5: 8 horas e 52 minutos.

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1: 9:03.
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1: 9:05.

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1: 9:17.
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1: 9:18.

9 horas e 26 minutos.

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1: 9:29.
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1: 9:32.

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1: 9:48.
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1: 9:50.

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1: 10:04.
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1: 10:06.

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1: 10 horas e 19 minutos.
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0: 10:29.
1: Essa é uma das muitas histórias que acontecem comigo. Primeiro foi Suzy, quando eu tinha lambreta. Depois comprei um carro, parei na contramão. Tudo isso sem contar o tremendo tapa que eu levei com a história do Splish Splash. Mas essa história também é interessante.

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1: 10:31.
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3: 10 horas e 34 minutos.

0: 10:40.
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1: 10:47.
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1: 10:49.

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1: 11:02.
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1: 11:04.
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1: 11 horas e 16 minutos.
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1: 11 horas e 18 minutos.

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1: 11 horas e 30 minutos.
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1: 11 horas e 32 minutos.

História linda, hein, Lu? História, arranjo, música, letra, sua voz, tudo maravilhoso.

0: Bom demais. Obrigado, obrigado, gente. Obrigado, Goiânia. Continuem com esses dois feras aqui. Pode aplaudir muito mais esse menino maravilhoso. Meu Deus. Obrigado a vocês. Deus abençoe. Deus abençoe, Goiânia. Valeu!
1: 11 horas e 43 minutos.

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1: 11:47.
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1: 11:49.

0: 11:52.
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1: 12:01.
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1: 12:02.

0: 12:05.
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0: 12:11.
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1: 12 horas e 17 minutos.
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1: 12 horas e 20 minutos.
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0: 12:28. 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
1: 12:35.
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1: 12:37.
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12:43. 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
1: 12 horas e 51 minutos.
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1: 12 horas e 52 minutos.
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0: 12:58. 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

0: 11:21.
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1: 13:27.
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1: 13:29.

0: 13:38.
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1: 13:48.
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1: Horas e 50 minutos.
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0: Ama demais, Brasil.
1: A gente se amarra no coração errado. 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
6: 14 horas e 6 minutos.

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0: Obrigado.
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2: 14:30.
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0: Obrigada, gente!
1: Isso, Luísa Martins!
0: Mais ou menos assim, ó.
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0: Aê!
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4: 14 horas e 59 minutos.
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0: MC Cauã!
1: Murilo!
0: Muito obrigado!
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0: música linda, viu?
1: Linda!
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3: 15 horas e 26 minutos.
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2: Kleber, Matheus, Cauã, ao vivo.

0: Valeu, Matheus.
1: Daqui pra frente é só pra frente.
2: Amém.
0: Yasmin Santos.
3: E o Guilherme. De novo isso aqui. 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
0: Será?
3: Mas isso é sempre assim. 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

0: Obrigado,
1: gente. Beijo, obrigado.
2: Ê, Goiânia!
0: Eu quero que vocês façam muito barulho pros meus amigos, Hugo e Guilherme!

0: Ubidileri Cherry
1: Jefferson Moraes.

0: Eita, Romano!
1: Jefferson Moraes!
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5: 15 horas e 54 minutos.
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6: Marília, a gente precisa conversar.
7: Pode mandar.

0: Amava nada?
1: Gustavo Moura e Rafael, mais uma vez, falando de amor.

0: vale não, viu?
1: Valeu, Boinha!
2: Obrigado, Diego.
1: E aí, Arnaldo?
2: Obrigado.
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0: Obrigado, mais barulho, gente. Gabriel Preto.
1: Passa.
2: Obrigado, seus lindos.
0: Emerson Jean, Diego Vitor, no 12.

0: prazer, isso é Diego de Torugo e Emerson Jean.
1: No 12.
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3: 16:22.
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0: Essa aqui eu sinto um trem diferente, viu, gente?
1: Você sempre tem muita, muita dificuldade. Você acaba percebendo muitos nãos, muita porta é fechada. E isso não pode ser motivo para desistência.

0: Eu acho que você tem que mandar aquela mensagem. Mas manda o que está no seu coração.
1: Porque se fosse eu falaria mais ou menos assim.
2: Ei, boa noite. Antes de te bloquear, eu só vim te dizer que a partir de hoje pode tocar o terror, fazer o que quiser fazer. A boca é sua, curte suas farras. Sinto mais nada.
0: Não, apaga.

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2: 17 horas e 3 minutos.
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0: Alô, amigos! Alô, amigas! Alô, ouvintes da Rádio Ferrabras FM, muito bom.

0: Alô, amigos! Alô, amigas! Alô, ouvintes da Rádio Ferrabras FM, muito boa tarde!
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0: O programa é o Entardecer na Cidade e eu sou o Anilton Pereira. Estou chegando para ficar com vocês até às 7 horas, isso mesmo, até às 19 horas estarei por aqui trazendo o melhor da música que fala da terra, da natureza, do coração. Vou trazer para vocês o melhor da música sertaneja.
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0: Fique comigo, isso mesmo, faça companhia para mim até às 7 horas. Isso mesmo, você fica comigo e você participa do programa. É só você ligar para o 519-9754-6409. 99754-6409 é o número do telefone que está liberado e eu estou aguardando a sua ligação. Se você preferir, você pode me mandar uma mensagem. Isso mesmo, manda uma mensagem de texto, porque este número de telefone é Fone Whats. Você manda o seu recado, pede sua música aqui também pelo WhatsApp 99754-6409. Você também pode nos acompanhar, você nos acompanha pelo Facebook Anilton Pereira. Ou, se preferir, Rádio Ferrabras. Anilton Pereira ou Rádio Ferrabras, você liga. Você, ali você pode também pedir sua música e mandar o seu recado. Você entra, comenta, curte e compartilha.

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0: E o dia amanhã seu tapado de cerração aqui na nossa cidade. A cerração começou a se dissipar, já era umas 9h30, pelas 10h começou a aparecer um solzinho e 11h o sol começou a brilhar. E agora, neste momento, temperatura de 19 graus aqui nos estúdios da Rádio Ferrabras FM, na rua Adolfo Kaufmann, número 310, no Mundo Novo, em Sapiranga, Rio Grande do Sul. Tchê. Fica comigo, vamos até às 7h. Enquanto você não vem daí, eu vou daqui e vou trazer para vocês Zé Mulato e Cassiano. A estrela da manhã.

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1: 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Ivo Caetano, como sempre, ligadaço na Ferrabras FM. Nosso abraço pro Caetano, né? Também quero mandar aquele abraço pro Jair Vanzan, lá em São Leopoldo. A Ana Leia Sopran, lá em Bernardo de Irigoyen. Aí no lado da fronteira, do outro lado, lá na Argentina. Aquele abraço pra Ana Leia Sopran.
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1: Também aquele abraço pra Jaque, a Jaque do Centro. O Nilson, um grande amigo nosso aqui do centro, também sempre sintonizado na Ferrabras FM.
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1: Quero mandar aquele abraço pro Ernesto. O Ernesto que estava de aniversário ontem, mão de vaca, não pagou nada, nem um pedaço de bolo trouxe para nós, né, tia? Mas tudo certo, tudo certo. Nós vamos nos cobrar, né, seu Ernesto? Aquele abraço também pro Lelo, meu colega do táxi.
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1: Vamos com música, vou trazer pra vocês Milionário José Rico. Vai pro inferno com seu amor.

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2: 17 horas e 35 minutos.

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nosso abraço muito especial para todas as pessoas que estão nos ouvindo. Você, meu amigo, você, minha amiga. Já chegou em casa, já fez aquele mate, sentado, ligado na Ferrabras FM, muito obrigado pela companhia. E aqueles que ainda estão no trabalho, o nosso abraço, estão nos acompanhando, aqueles que estão nos acompanhando através do rádio, através das redes sociais, através da nossa plataforma, nosso muito, mas muito obrigado mesmo. Parabéns.

já ouviu aquela, a história aquela do amor distante, né? O amor distante é bom, é maravilhoso, né? É, tem seus problemas, suas dificuldades, mas tudo certo, tá tudo bem. O importante é o sentimento. Então, quero mandar essa música para aquela que está lá em Floripa. Alessi, para você, meu amor. Me deixe entrar na sua vida.

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0: 5:54 ou 6 minutos para as 18 horas.
1: Me deixa a cidade, vem conhecer.
0: Vou trazer música, vou trazer pra vocês, você em minha vida.

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2: 18:03.
3: Senhor Deus, Pai Todo-Poderoso, neste momento que chegamos ao final de mais um dia, queremos falar contigo, queremos te agradecer por tudo que o Senhor tem nos alcançado. Senhor Deus, Pai Todo-Poderoso, no final desse dia dou-te graças e peço a tua bênção para mim e para todos nós, em especial aos nossos ouvintes. Nos conceda paz nesse dia e em todos os nossos dias. Deus, que fez a noite e o dia, quando o sol se põe e a escuridão enche o céu, peço a tua graça para lembrar que, por mais escuro que tenha sido o meu dia, ou por mais medo que eu tenha do que possa acontecer amanhã, tu darás sempre a luz à minha vida e a este mundo. Que eu mantenha os meus olhos abertos para as muitas formas de como o Senhor me abençoa. Recorro a ti, Pai do céu, quando o fim do meu dia se aproxima. O meu dia não foi muito fácil, mas me consola olhar para trás e reconhecer a tua presença ao meu lado. Obrigado por estar sempre perto de mim. Me guia esta noite e no dia de amanhã. É o que eu te peço em nome de Jesus. Amém. Ave Maria, cheia de graça, o Senhor é convosco. Bendita sois vós entre as mulheres e bendito é o fruto do vosso ventre, Jesus. Santa Maria, Mãe de Deus, rogai por nós, pecadores, agora e na hora de nossa morte. Amém.

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A Polícia Federal concluiu a primeira etapa da investigação sobre esquema de descontos indevidos em aposentadorias e pensões do INSS e indiciou 48 pessoas. Segundo o relatório sobre o caso, foi encaminhado nesta terça-feira ao ministro do Supremo Tribunal Federal, André Mendonça, relator das investigações. Entre os indiciados estão o ex-presidente do INSS, Alessandro Stefanuto, o ex-procurador-geral do órgão, Vinícius de Oliveira Filho, o lobista Antônio Carlos Camilo Antunes, conhecido como o Careca, e o presidente da Confederação Nacional dos Agricultores Familiares e Empreendedores Familiares Rurais, CONAFER, Carlos Roberto Ferreira Lopes. O relatório produzido pela Polícia Federal foi enviado ao ministro André Mendonça, relator do caso no Supremo Tribunal. Segundo a investigação, o esquema envolvia associações e sindicatos que promoviam cobranças mensais diretamente sobre as aposentadorias e pensões sem autorização dos beneficiários. De acordo com a Polícia Federal, aposentados e pensionistas tinham valores descontados de seus benefícios, como se fossem filiados a associações de aposentados. No entanto, as investigações apontaram que essas pessoas não haviam aderido a entidades nem autorizado qualquer desconto. A apuração teve início em 2023, quando a Controladoria Geral da União instaurou um procedimento administrativo para verificar em irregularidades. Em 2024, após identificar indícios de prática de crimes, a CGU acionou a Polícia Federal, que deu prosseguimento ao inquérito. Segundo estimativas da Polícia Federal e da CGU, o prejuízo provocado pelos descontos indevidos pode alcançar 6,3 bilhões, considerando todas as associações e sindicatos investigados, e não apenas a CONAFER. De acordo com os investigadores, milhares de aposentados e pensionistas de todo o país podem ter sido afetados pelo esquema. Para a sorte dos aposentados, que o governo do presidente Lula chamou a controladoria, chamou o diretor da Polícia Federal, mandou investigar e já de imediato comprovado, ele já passou a devolver com recurso do governo para os beneficiados atingidos e já foi para cima de quem roubou, inclusive congelou recursos e bens para pagar o governo federal, né? Então, foi um exemplo essa questão da investigação. Houve uma CPI, que houve um monte de falcatrua na CPI, inclusive o relatório feito não foi aprovado, tá? Mas apontou o relatório paralelo, apontou os nomes e a Polícia Federal já indiciou 48. Quando sair a lista dos 48, rapaz do céu, vai ser de saltar a butiá do bolso, né? Tipo, porque muitos que hoje se pousam de santinhos estarão na lista, né? Aí nós vamos ver quem é quem nessa situação. Muito obrigado à companhia de todos vocês. E a Leci escreveu: boa tarde, amor. A linda música, saudades. Eu fiz um esforço aqui pra dar uma boa música, porque afinal de contas, se eu não agradar a namorada, daí tá louco, né? Daí não vai dar, né, tio? Um abraço pra todos vocês, todos os amigos, todas as amigas que todas as tardes estão conosco. Você que tá chegando hoje, muito obrigado pela companhia, muito obrigado pela sintonia. Eu vou trazer com o trio Parada Dura o Boi Tufão.

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0: Gaeco bloqueia 5 milhões em ação contra fraudes fiscais em Sapiranga e Campo Bom.
1: A lua banhando lá no Ribeirão.
0: Campo Bom e Sapiranga foram alvo de mandatos de busca e apreensão e medidas assecuratórias. Nesta terça-feira, dia 14, de uma operação do Ministério Público do Rio Grande do Sul contra um grupo econômico investigado por sonegação de ICMS, fraudes fiscais, lavagem de dinheiro e falsidade ideológica. A ação resultou no bloqueio judicial de mais de 5 milhões em contas bancárias e na apreensão de 3 veículos de luxo. Coordenada pela Promotoria de Justiça Especializada Criminal de Porto Alegre, pelo Grupo de Atuação Especial de Combate ao Crime Organizado GAECO, com apoio da Brigada Militar, a Operação Ranch cumpriu mandatos de busca e apreensão e medidas judiciais nos dois municípios. Segundo o Ministério Público, a investigação é um desdobramento da Operação SAT, realizada em janeiro desse ano. A partir da análise do material apreendido na primeira fase, foram identificados novos envolvidos. A apuração conduzida em conjunto com a Receita Estadual também investiga o uso de empresas para movimentar recursos ilícitos e ocultar patrimônio. A Operação SAT, o grupo investigado utilizava centenas de empresas para gerar créditos indevidos e reduzir ilegalmente o ICMS devido, com estimativa de lesão ao erário estadual em pelo menos 38 milhões. Conforme a investigação, o imposto sonegado é pago pelo consumidor no momento da compra e cabe às empresas apenas repassá-la ao Estado. A retenção desses valores teria garantido vantagem competitiva e regular ao grupo, além de reduzir recursos destinados aos serviços públicos.

tem uma lei que protege, que não pode divulgar quem são os indivíduos antes deles serem julgados e condenados. Mas a gente precisava divulgar o nome dos falcatrua, né? Porque tem muita gente se passando de santo, que de santo não tem nada, né? Tem muita gente travestido de ovelhas, mas na verdade são lobos, né? Mas infelizmente não pode ser divulgadas. É uma pena, né, tio? Os caras roubam, fazem, acontece, não pode ser divulgado o nome deles, né? É uma pena. 19 minutos voltando para 7 horas, vou trazer para vocês Mato Grosso e Matias, Casebre de Palha. Aquele abraço pro seu Rolim, muito boa tarde. O seu Rolim lá no loteamento Ferrabras, grande abraço.

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7 minutos faltando para as 19 horas e nós vamos chegando ao final de mais um programa Entardecer na Cidade. Queremos agradecer a todos que participaram do programa através das redes sociais, através do telefone da rádio, do meu telefone. Muito obrigado a todos vocês que estiveram conosco desde as 5 horas, você que entrou depois, mas está conosco, muito obrigado pela sua companhia. Quero mandar aquele abraço para o Neri do Bairro S, que está sempre ligado conosco, e quero mandar um abraço para todos vocês. Eu estou indo embora, mas amanhã, 5 da tarde, estou aqui. Deixo um abraço para cada um, para cada uma. Um beijo no coração de todos vocês. Eu estou indo, volto amanhã, às 5 da tarde. Tchau, fui. Vem aí a voz do Brasil.

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1: Em Brasília, 19 horas. Está no ar a Voz do Brasil. As notícias do governo federal que movimentaram o país no dia de hoje.
2: Olá, boa noite.
1: Boa noite para você que nos acompanha em todo o país.
2: Terça-feira, 14 de julho de 2026.
1: E vamos aos destaques da Voz do Brasil.
2: Meio ambiente e clima. Painel eletrônico monitora efeitos do El Niño no país.
1: Plataforma informa onde haverá excesso de chuvas, estiagem ou ondas de calor.
2: Hoje vamos falar sobre o fenômeno e como poderá afetar o Brasil. Luana Karen.
3: Entre as principais consequências esperadas para o Brasil estão excesso de chuvas na região sul e a estiagem nas regiões norte e nordeste.
1: Energia e combustíveis.
2: Conselho Nacional de Política Energética aprova aumento no percentual de etanol anidro na gasolina para 32%.
1: E aplicativo oferece ao consumidor informações sobre postos de combustíveis e canal para denúncias. Gabriela Noronha.
4: O aplicativo é gratuito e funciona como um mapa interativo no celular, ajudando consumidor a descobrir quais postos são de confiança e quais devem ser evitados.
2: Proteção das crianças e adolescentes no ambiente digital.
1: Como o ECA Digital avança no combate à violação de direitos é o tema de entrevista com Fábio Meirelles, do Ministério dos Direitos Humanos e Cidadania.
5: Então o ECA Digital é um grande avanço, traz esse princípio do ECA, né, da proteção integral, da prioridade absoluta para o ambiente digital, e ele hoje já é uma referência no Brasil. No mundo.
2: Hoje, na apresentação da Voz do Brasil, Luciana Vasconcelos e Luciano Seixas.
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2: O percentual de etanol na gasolina será elevado de 30 para 32%.
1: A medida aprovada hoje pelo Conselho Nacional de Política Energética tem previsão para valer a partir de 1º de agosto.
2: E terá vigência de 180 dias, com possibilidade de prorrogação por igual período.
1: O ministro de Minas e Energia, Alexandre Silveira, afirmou que a mudança é segura e que tem respaldo técnico.
6: Nós estamos completamente seguros de avançar até o E32. O Instituto Mauá nos deu o laudo de que nós estamos habilitados a fazer o aumento. E a transitoriedade é apenas uma maneira de nos precavermos a poder, dentro de 180 dias, nós vermos o que está acontecendo. A cada oscilação, nós sentamos e protegemos o consumidor e protegemos a economia nacional.
2: Ainda de acordo com o ministro Alexandre Silveira, a medida vai contribuir para a autossuficiência do país em meio ao contexto da guerra no Oriente Médio.
1: Na hora de abastecer o carro, quanto mais informações o consumidor tiver, melhor.
2: Por meio de um aplicativo, o motorista confere se o posto onde ele vai é um estabelecimento confiável.
1: E caso perceba alguma irregularidade, também é possível fazer uma denúncia diretamente à Agência Nacional do Petróleo, Gás Natural e Biocombustíveis.
4: O aplicativo ANP com você postos é gratuito e funciona como um mapa interativo no celular, ajudando o consumidor a descobrir quais postos são de confiança e quais devem ser evitados. O funcionamento é bem prático. Ao abrir o aplicativo, o usuário vê os estabelecimentos da região sinalizados por cores, como em um semáforo. Os postos recebem notas de 0 a 5 com base nas fiscalizações que a Agência Nacional do Petróleo, Óleo, Gás Natural e Biocombustíveis fez nos últimos 5 anos, sendo que a cor verde sinaliza os mais seguros e quem tem nota máxima. Já os marcados em vermelho acendem o sinal de alerta. Receberam nota 0 por causa de irregularidades recentes. Outras informações dos estabelecimentos, como endereço, CNPJ, quantas fiscalizações já receberam, resultado das vistorias e qualidade das amostras analisadas, também podem ser consultadas na ferramenta. É possível ainda fazer denúncias pelo aplicativo, como explica o superintendente de fiscalização do abastecimento da ANP, Júlio Nishida.
7: Cria um importante canal de denúncias do consumidor com a ANP, inclusive aquelas relacionadas a práticas de preços abusivos. De forma bem simples, fácil e intuitiva, o consumidor consegue fazer a sua denúncia no simples clicar de botões.
4: A plataforma pode ser acessada no endereço ANP com você postos. www.anp.gov.br e depois baixada no aparelho de telefone celular. Reportagem Gabriela Noronha.
2: A produção brasileira de grãos no período 2025-2026 está estimada em 360 milhões de toneladas.
1: Segundo o levantamento divulgado hoje pela Conab, a Companhia Nacional de Abastecimento, se confirmado, o volume será 2,2% superior ao registrado na temporada passada.
8: Segundo a Conab, serão 360 milhões e 100 mil toneladas a serem colhidas, o que representa 2,2% a mais do que a safra anterior. O grande destaque deve ser a soja. O gerente de acompanhamento de safras da Conab, Fabiano Vasconcelos, explica o resultado.
9: Então, a estimativa para a safra 2025-26 é de 48,6 milhões de hectares cultivados com soja e uma produção aí é chegando a quase 180,6 milhões de toneladas.
8: Além da soja, o algodão tem produção prevista em 4 milhões e 60 mil toneladas de pluma, com 8% da área já colhida. Isso resulta em um ganho na produtividade de 2,8% em relação à safra 2024-2025. Já a colheita das três safras do milho no ciclo atual está estimada em mais de 141 milhões e 700 mil toneladas, volume 0,4% superior ao ciclo passado. A estimativa é de crescimento favorecido pelas condições climáticas, como explica Fabiano Vasconcelos, gerente de acompanhamento de safras da Conab.
9: Em relação ao milho, uma estimativa de aumento de 9,8% na área plantada, uma estimativa de produtividades melhores do que na última temporada, favorecidas aí pelo clima, uma produção de 29,6 milhões de toneladas, um aumento aí de 18,7% em relação à última safra.
8: E a Conab também estabeleceu novos preços de referência para os principais produtos agrícolas de verão. Os principais reajustes foram no preço da soja, do arroz em casca, do feijão e do milho. Os preços passam a vigorar nos períodos entre o segundo semestre de 2026 e o primeiro semestre de 2028. Reportagem Edinaldo Júnior.
2: Ainda sobre a produção agrícola, o IBGE estima que a safra brasileira em 2026 pode chegar a 347 milhões e 400 mil toneladas.
1: Isso representa uma projeção de 1 milhão e 300 mil toneladas a mais do que a colheita anterior.
2: O IBGE calcula um ano de produção e a Conab faz estimativa de outubro a setembro.
1: Agricultores podem ter acesso a recursos para o Plano Safra.
2: Os recursos poderão ser acessados entre 16 de julho deste ano e 30 de junho do ano que vem.
1: O BNDES, Banco Nacional de Desenvolvimento Econômico e Social, vai disponibilizar 72 bilhões de reais.
10: Serão 40 bilhões e 500 milhões de reais disponíveis por meio dos programas agropecuários do governo federal. Desse total, 21 bilhões e meio são para médios e grandes produtores da agricultura empresarial e quase 19 bilhões de reais para pequenos produtores da agricultura familiar. Também vão estar disponíveis 31 bilhões e 500 milhões de reais em recursos próprios do banco por meio da linha BNDES Crédito Rural. O chefe do Departamento de Crédito Digital, Agropecuária e Normas do BNDES, Caio Barbosa, explica que o crédito disponibilizado pelo banco atende necessidades de quem produz no campo.
11: A gente opera basicamente 11 programas, que são programas que atingem todas as necessidades de investimento e de custeio do produtor rural. E todos os tipos de produtores rurais. Tem uma linha para custeio, uma linha para investimento, para aquisição de máquinas.
10: Para saber mais sobre as linhas e programas do BNDES para o agro, acesse bnds.gov.br/agro. Reportagem André de Barros Lima.
2: O fenômeno climático conhecido como El Niño, já confirmado no país, pode trazer diferentes impactos para a população.
1: A previsão é de excesso de chuvas no sul, por um lado, e estiagem no norte e nordeste, por outro.
2: Um monitoramento mensal está sendo feito por diferentes órgãos para trazer agilidade às respostas e ajudar na prevenção de desastres.
1: Nessa reportagem de Luana Karen, trazemos dicas para os produtores rurais e cidadãos em geral sobre como lidar com os impactos desses eventos climáticos.
12: Autoridades responsáveis pelo monitoramento do clima, dos recursos hídricos e dos riscos de desastres naturais começaram a acompanhar a evolução do fenômeno do El Niño este ano no Brasil. Um painel vai ser publicado mensalmente e servirá de referência para que estados, municípios, produtores rurais e defesa civil não sejam pegos de surpresa com excesso de chuvas, estiagem ou ondas de calor. Gilvan Sampaio, pesquisador do Instituto Nacional de Pesquisas Espaciais, INPE, explica que os efeitos devem ser sentidos até meados de 2027.
13: Os principais impactos do El Niño devem ficar concentrados com o aumento do volume de chuvas no sul do Brasil. Além disso, nesse segundo semestre de 2026, o El Niño deve provocar temperaturas acima da média em praticamente todo o Brasil. Portanto, o potencial para a ocorrência de queimadas aumenta. Então, secas na Amazônia, secas no Nordeste, isso somente em 2027.
12: O El Niño é caracterizado pelo aumento anormal da temperatura do Oceano Pacífico ao longo da linha do Equador. Para que o fenômeno seja confirmado, esse aumento deve ser observado por 3 meses consecutivos, o que aconteceu entre abril e junho deste ano. Para quem utiliza a terra para produzir, a orientação de Gilberto Cunha, pesquisador da Embrapa Trigo, é conhecer bem a terra onde vive.
14: Adotar boas práticas de manejo, a diversificação das épocas de semeadura, fazer as intervenções de proteção de plantas, colher no momento certo, não procrastinar aí quando as lavouras estão prontas para colher.
12: Ao longo dos próximos meses, eventos associados ao El Niño podem impactar a rotina da população. Nas regiões onde estão previstas chuvas além do normal, os riscos são de alagamentos e deslizamentos de encostas, por exemplo. Já onde pode haver escassez de chuva, há risco de incêndios e problemas no abastecimento de água. Ondas de calor também podem trazer dificuldades para populações vulneráveis. Em todos os casos, o conselho de Tiago Molina, coordenador de monitoramento e alerta da Defesa Civil Nacional, é ficar atento às fontes oficiais de informação.
15: Sempre que tiver uma situação de risco prevista, a Defesa Civil vai se utilizar de todos os mecanismos que existem para fazer com que essa informação chegue às pessoas, né, por meio do Defesa Civil Alerta, por meio das mensagens SMS. Além disso, é muito importante conhecer o local onde você mora, procurar saber quais são os planos de contingência, quais são as rotas de fuga, os locais seguros.
12: O boletim Painel El Niño, uma iniciativa conjunta de diferentes órgãos do governo federal, é público e está disponível em diversos portais na internet. Por exemplo, no endereço portal.inmet.gov.br. Reportagem Luana Karen.
1: Esta semana, o Estatuto da Criança e do Adolescente completa 36 anos.
2: E a evolução da Garantia dos Direitos da Infância permitiu a aprovação do ECA Digital, que entrou em vigor em março desse ano.
1: Ele prevê que as crianças e adolescentes devem ser protegidos e ter direitos garantidos também no ambiente virtual.
2: Nós seguimos hoje com a segunda parte da nossa entrevista com o diretor de Proteção da Criança e do Adolescente do Ministério dos Direitos Humanos e Cidadania, Fábio Meirelles, sobre as inovações trazidas pelo ECA Digital e a integração com o Estatuto da Criança e do Adolescente de 1990. Acompanhe.
16: Diretor Fábio Meirelles, é um prazer seguir com a nossa conversa aqui sobre Estatuto da Criança e do Adolescente. E aí a gente passa a falar agora sobre o ECA Digital, né? Que é a lei que protege os direitos da infância no ambiente virtual e ganhou esse nome, ECA Digital, como uma referência justamente ao Estatuto da Criança e do Adolescente de 1990. A gente pode dizer que ela incorpora o mesmo espírito, diretor, de que toda a sociedade é responsável pelo cuidado com as crianças, só que agora na internet?
5: Exatamente, e até por isso que a gente manteve o nome ECA, né, e chamou de ECA Digital. A gente percebeu que as crianças e adolescentes brasileiros viviam conectados, estavam em plataformas digitais, em redes sociais desde muito cedo, expostas, né, diariamente à publicidade, conteúdos algorítmicos, inteligência artificial. A gente viu que isso representava um risco muito grande, o ambiente digital para crianças e adolescentes, e a gente batalhou e conquistou o ECA Digital com o governo federal, com o CONANDA, movimentos sociais, organizações da sociedade civil e em diálogo com o Congresso para que essa lei saísse do papel e virasse realidade.
2: E o senhor destacaria como principais ganhos para a proteção das crianças vindos do ECA digital? Que tipo de ações, que tipo de situações?
5: Veja, o ECA digital, ele reafirma uma posição inegociável do Brasil. A gente não aceita modelos de negócio construídos sobre a exploração da vulnerabilidade de crianças e adolescentes. Então, vou dar alguns exemplos do que o ECA digital estabelece, né? Ele estabelece limite para a prática do que a gente chama de design digital ou design manipulativo, que vão induzir crianças e adolescentes ao uso excessivo de telas. Isso é uma das dimensões do ECA digital. Ele também prevê que os serviços e produtos digitais, eles devem adotar padrões elevados de proteção de dados, privacidade e segurança para crianças e adolescentes. O ECA digital também prevê sanções para as plataformas que descumprirem essas obrigações. Então, o ECA digital é um grande avanço, ele traz esse princípio do ECA, né, da proteção integral, da prioridade absoluta para o ambiente digital, e ele hoje já é uma referência no Brasil e no mundo.
16: E assim como aconteceu no Estatuto da Criança e do Adolescente de 1990, o ECA digital também deve mudar essa forma da sociedade perceber os direitos das crianças na internet? Por exemplo, a parte da responsabilidade de todos os adultos sobre as crianças que estão ali no ambiente virtual?
5: Perfeito. É exatamente esse o princípio. Assim, a gente conseguiu com o ECA digital traduzir rapidamente uma demanda social, porque não pode ser só uma atribuição das próprias crianças e adolescentes ou dos seus familiares, dos pais, mães e responsáveis, a proteção delas no ambiente digital. Então, se elas estão em situação de vulnerabilidade, é uma responsabilidade coletiva. Então, a gente conseguiu com o ECA digital trazer essa demanda social, normatizar e juridicamente convergir com a iniciativa privada para um instrumento, que hoje é o ECA digital, que precisa chegar na ponta. Então, hoje o nosso grande desafio é, para além do ECA digital, é levar o ECA digital para a escola, para o Conselho Tutelar, para o CRAS, para o CREAS, para o Ministério Público utilizar o ECA digital. Então, cuidar das crianças e adolescentes nunca foi uma tarefa de uma pessoa só, não vai ser agora. Então, o ECA digital traz esse princípio da responsabilidade coletiva.
2: Quer dizer que o ECA digital também é importante para os pais e responsáveis que agora deixam de estar sozinhos nessa proteção das crianças e dos adolescentes, né? E passam a ter apoio das plataformas, não é isso?
5: Exatamente, canais de denúncia, a própria Autoridade Nacional de Proteção de Dados. Então, com o ECA digital e depois com a lei de regulamentação, depois com a política, a gente, após o ECA digital, a gente também anunciou a Política Nacional de Promoção e Proteção dos Direitos da Criança e do Adolescente no Ambiente Digital, que é uma política estruturada para fortalecer a coordenação entre os diferentes níveis de governo, incentivar a pesquisa, inovação tecnológica, promover desenvolvimento de produtos e serviços digitais mais seguros, ampliar os canais de denúncia, fortalecer a capacitação dos profissionais do sistema de garantia de direitos, apoiar as famílias no exercício da supervisão parental. Então, acho que a gente precisa olhar para o ECA digital e para a nossa política nacional com essa perspectiva de uma construir objetivos concretos e de dividir a responsabilidade sobre a proteção de crianças e adolescentes no ambiente digital com todos os atores que precisam estar, né, totalmente comprometidos com essa implementação.
16: Agora, onde os adultos podem encontrar, diretor, mais informações sobre o ECA digital para entenderem melhor essa legislação e também orientações sobre o que deve ser proibido, o que deve ser permitido para as crianças na internet?
5: Claro, olha, hoje nos sites, né, do Ministério dos Direitos Humanos e da Cidadania, da SECOM, do Ministério da Justiça, você encontra o ECA digital. A gente produziu um material muito interessante, recente, que é um guia no formato de perguntas e respostas para conselheiros tutelares sobre o ECA digital, que é um material educativo e prático que está no site do Ministério dos Direitos Humanos e da Cidadania. A gente produziu uma caixa de ferramentas chamada Faça Bonito na Rede, que é um material um conjunto de instrumentos práticos também, que tem guia de recomendações técnicas, coletânea de normas jurídicas, tem proposta de fluxo, tem material didático sobre o que fazer, tem cartilha, tem até jogo de tabuleiro, conexão segura. Então, a gente tem curso, a gente tem um curso Proteção de Crianças e Adolescentes no Ambiente Digital, um curso online na Escola Nacional dos Direitos da Criança e do Adolescente. Então, hoje a gente tem guias, cartilhas, a gente tem cursos, a gente tem jogo de tabuleiro, a gente tem fluxo, então a gente tem glossário, a gente tem bastante material disponível, perguntas e respostas, para que as pessoas conheçam o ECA Digital e conheçam as ferramentas de proteção de crianças e adolescentes no ambiente digital, no site do Ministério dos Direitos Humanos, novamente, no site do Ministério da Justiça e Segurança Pública, no site da Secretaria de Comunicação Social, enfim, institutos, fundações, organizações da sociedade civil. Muita gente tem produzido material sobre essa responsabilidade compartilhada e a promoção do bem-estar de crianças e adolescentes no ambiente digital.
2: Muito bem, nós conversamos com Fábio Meirelles, diretor de Proteção da Criança e do Adolescente do Ministério dos Direitos Humanos e da Cidadania. Muito obrigado por sua entrevista aqui à Voz do Brasil.
5: Obrigado a vocês, sempre à disposição.
1: E estão abertas até amanhã, dia 15 de julho, as inscrições de bolsas para médicos especialistas.
2: São 1.136 vagas distribuídas em 26 cursos de aprimoramento em 309 municípios do país.
1: Quase metade das vagas são voltadas para o interior. Entre as especialidades previstas estão anestesiologista, oncologia, cardiologia e cirurgia minimamente invasiva.
2: Felipe Proenço, secretário de Gestão do Trabalho e da Educação do Ministério da Saúde, detalha o edital.
17: Possibilidade para quem já é especialista com registro de qualificação, participa do programa desenvolvendo suas atividades práticas em um serviço do Sistema Único de Saúde, de referência no interior, um ambulatório especializado, um hospital, e ao mesmo tempo tem suporte aonde um especialista com ainda mais experiência vai poder apoiar o desenvolvimento das atividades numa carga horária de 20 horas semanais, recebendo uma bolsa que vai depender da localização, se é uma região mais vulnerável, podendo chegar até R$ 20.000.
1: O edital está disponível em gov.br/saúde.
2: Atenção, estudantes de graduação de instituições privadas.
1: Começaram hoje as inscrições para o processo seletivo do Fundo de Financiamento Estudantil, o FIES.
2: Serão mais de 75 mil vagas destinadas no segundo semestre.
18: Ao todo, serão oferecidas 75.500 vagas para o segundo semestre. No ano, serão 112 mil no total. O FIES concede financiamento a estudantes matriculados em cursos superiores de instituições privadas. Para participar do FIES, o candidato precisa ter feito o Exame Nacional do Ensino Médio a partir de 2010. Precisa ter alcançado média igual ou superior a 450 pontos nas 5 provas e não ter zerado a redação. Precisa ter, em 2026, renda bruta familiar mensal de até 3 salários mínimos, o equivalente a R$ 4.863. O processo seletivo do FIES reserva 50% das vagas para estudantes com renda familiar por pessoa de até meio salário mínimo, inscritos de forma ativa no Cadastro Único. Os pré-selecionados nessa modalidade vão poder solicitar financiamento integral, cobrindo todos os encargos educacionais, e ficam dispensados de comprovar a renda diretamente na instituição de ensino. O FIES tem chamada única e lista de espera. O resultado da pré-seleção na chamada única será divulgado no dia 30 de julho. As inscrições vão até sexta-feira, 17 de julho, pelo Portal Único de Acesso ao Ensino Superior. O candidato precisa ter conta gov.br e preencher os requisitos para participar do programa. O resultado sai no dia 30 de julho. Mais informações em acessounico.bec.com. gov.br/FIES ou ligue para 0800-61-6161. Thaísa Vitória para a Voz do Brasil.
1: O Ministério da Educação disponibilizou uma série de vídeos com orientações sobre o uso do Cadastro da Educação de Jovens e Adultos, uma plataforma oficial de cadastro.
2: O material ensina passo a passo como realizar a inscrição e é destinado tanto aos estudantes quanto aos profissionais que atuam no sistema.
1: As inscrições no cadastro permanecem abertas durante todo o ano.
2: No entanto, os prazos para ingresso no segundo semestre deste ano variam de acordo com o calendário de cada estado e município.
1: Os conteúdos estão disponíveis no portal do MEC e no canal da pasta do Ministério da Educação no YouTube.
2: E essas foram as notícias do governo federal.
1: Uma realização da Secretaria de Comunicação Social da Presidência da República.
2: Com produção da empresa Brasil de Comunicação.
1: Fique agora com as notícias do Poder Judiciário e do Congresso Nacional. Uma boa noite.
2: Boa noite para você e até amanhã.
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21: Presidente do STF e do CNJ lança rede nacional de magistrados para combater o avanço do crime organizado no país.
22: Instituições podem enviar propostas sobre modernização do sistema de justiça até 15 de agosto.
21: STJ mantém prisão preventiva de homem acusado de atuar como falso médico.
22: Boa noite, eu sou Marcela Luiz.
21: E eu sou Walter Lima.
22: O presidente do Supremo Tribunal Federal e do Conselho Nacional de Justiça, ministro Edson Fachin, lançou nesta terça-feira a Rede Nacional de Magistrados para combater o avanço do crime organizado no país.
21: Segundo Fachin, a resposta estatal à criminalidade em rede exige, necessariamente, uma justiça também articulada em rede. Marcelo Della Libera.
23: O ministro Edson Fachin observou que o mercado de apostas eletrônicas clandestinas vem sendo utilizado como instrumento de organizações criminosas.
24: Essas plataformas podem servir à lavagem de dinheiro, à formação de estruturas empresariais aparentemente ilícitas, à integração com outras atividades ilícitas, como tráfico, contrabando e corrupção, além de apresentarem forte dimensão transnacional.
23: Criada por portaria do CNJ, a rede nacional prevê o compartilhamento de informações para enfrentar organizações criminosas cada vez mais sofisticadas.
22: Supremo está com o edital aberto para receber propostas sobre a modernização do sistema de justiça.
21: Podem participar instituições públicas, privadas e da sociedade civil até 15 de agosto. Pablo Lemos.
25: As propostas vão ser analisadas pelo Grupo de Estudos para a Modernização do Sistema de Justiça, instituído pelo presidente do STF, ministro Edson Fachin. O diretor do Centro de Estudos Constitucionais do Supremo, Fernando Facuri Scaff, que preside o grupo, explica que modernizar significa atualizar o sistema de justiça.
26: É fazer ajustes dentro de um sistema que funciona, que está rodando bem, para falar uma linguagem mais clara, e que você tem, dentro disto, a expectativa de uma sociedade brasileira como um todo, por mais justiça e por mais segurança jurídica.
25: Para o relator do grupo Neide Barros Belo Filho, modernizar é uma exigência do tempo.
27: É necessário modificar, porque é necessário acompanhar o tempo, acompanhar as mudanças da sociedade.
25: Serão aceitas apenas manifestações institucionais sobre a modernização do sistema de justiça sem caráter pessoal, que deverão ser apresentadas por meio de formulário eletrônico.
22: Mantida a prisão preventiva de empresário acusado de atuar como falso médico em unidade básica de saúde de Cananéia, São Paulo.
21: A decisão é do vice-presidente do STJ, ministro Luiz Felipe Salomão, no exercício da presidência. Fátima Uchoa.
28: O empresário está preso desde janeiro. Segundo o Ministério Público, ele realizava exames de ultrassom, emitia laudos e atendia pacientes usando o registro profissional de médico de um sócio falecido. A fraude foi descoberta após ele afirmar durante exame que tinha identificado a vesícula de uma paciente que já havia retirado o órgão. Depois de o Tribunal de Justiça de São Paulo negar o primeiro habeas corpus, a defesa fez novo pedido de relaxamento da prisão ao STJ. Mas o ministro Salomão não verificou ilegalidade manifesta nem urgência que justificou justificassem a concessão da liminar. O ministro ainda apontou que o pedido de liberdade deverá ser examinado com mais profundidade no julgamento definitivo do habeas corpus a cargo da sexta turma do STJ.
22: TST promove congresso para debater o uso de pesquisas no aprimoramento da Justiça do Trabalho.
21: O evento vai ser realizado na sede do Tribunal em Brasília. Marla Lacerda.
0: O 4º Congresso Nacional de Pesquisa Judiciária, Estatística e Ciência de Dados da Justiça do Trabalho vai ser realizado entre os dias 25 e 27 de agosto. Com o tema Trabalho, Transformações Econômicas e Justiça, o evento é para incentivar a produção de conhecimento e a integração da rede de pesquisas judiciárias da Justiça do Trabalho. Magistrados, servidores, estudantes e profissionais que atuam na área e querem participar, fiquem atentos. As inscrições já podem ser feitas no portal do TST, que é o tst.jus.br.
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22: Uma boa noite.
21: E até amanhã.
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4: Eu sou Paula Groba.
6: E eu sou Humberto Pinheiro.
4: E estes são os destaques de hoje do Jornal do Senado, que começa agora.
6: Aprovada a aposentadoria especial para agentes de saúde e de combate às endemias.
4: MP do frete. Senado retira valor fixo, mas mantém piso mínimo do frete para caminhoneiros.
6: Pacientes em internação domiciliar podem ter desconto na conta de luz.
4: Boa noite.
6: Boa noite.
4: Em acordo com o governo, o Senado aprovou a medida provisória que atualiza as regras do piso mínimo do frete rodoviário. A MP, que perderia a validade nesta semana, mantém a obrigatoriedade de um valor mínimo para o frete, como já prevê a legislação, mas retira do texto a definição de um piso nacional para a remuneração dos caminhoneiros.
6: Durante a análise na Comissão Mista e na Câmara dos Deputados, havia sido incluído um piso de R$5.000 mensais para os motoristas de longas distâncias. A medida provisória também endurece as punições para empresas que descumprirem o piso do frete, calculado pela Agência Nacional de Transportes Terrestres. Repórter Pedro Pincer.
7: O Senado aprovou o projeto de lei de conversão da medida provisória que torna obrigatório o cadastramento das operações de transporte rodoviário de cargas e reforça os mecanismos de fiscalização do piso mínimo do frete. Entre os tópicos está a determinação de um piso para o frete, mas sem definição do valor. A principal questão se dava em torno do perdão às multas aplicadas aos caminhoneiros que estiveram presentes nas manifestações de dezembro de 2022. Para o relator revisor, senador Stevenson Valentim, do Podemos do Rio Grande do Norte, a medida faz justiça e traz tranquilidade para a categoria.
8: Entendo que esse viés da multa já atingiu a sua pedagogia e permanecer com essa injustiça é passar uma ideia de vingança e que não contribui nada para a sociedade.
7: A líder do governo, senadora Tereza Leitão, do PT de Pernambuco, celebrou o acordo alcançado diante da relevância do assunto.
9: Se ela não fosse importante, ela ia caducar. Nós não permitimos a caducidade justamente pela importância que ela tem para a economia, para relações trabalhistas, para a autonomia de autônomos.
7: As novas regras terão um período de transição. Empresas e transportadores terão prazo mínimo de 60 dias para a adaptação às novas obrigações. O texto segue agora para a sanção presidencial.
4: E o roubo de combustíveis deixou de ser apenas um crime patrimonial e passou a ser uma importante fonte de renda para facções criminosas.
6: Para combater esse mercado ilegal, a Comissão de Segurança Pública aprovou um projeto que endurece as penas e cria crimes específicos para o furto e o roubo de petróleo, combustíveis e derivados. Repórter Bruno Lourenço.
5: O projeto de lei fixa a pena nesses casos de reclusão de 4 a 10 anos mais multa e aumenta a punição em um terço se o crime for cometido com destruição de barreiras, atuação conjunta de duas ou mais pessoas, abuso de confiança de funcionário público ou ex-colaboradores das empresas. O relator designado, senador Sérgio Moro, do PL do Paraná, defendeu a punição mais rigorosa.
10: Para proteger não só o mercado de combustíveis, mas especialmente o consumidor desses combustíveis, dessas quadrilhas, dessas gangues que se locupletam, não só furtando combustíveis e seus equipamentos, mas colocando em risco os indivíduos para os quais depois esse combustível fraudulento, muitas vezes, é revendido.
5: O projeto também altera a legislação de crimes contra a ordem econômica para punir quem armazena, transporta ou comercializa o combustível sabendo que é produto de crime. O texto estabelece ainda que as penas sobem em 2/3 se a ação resultar em desabastecimento, interrupção das atividades industriais, incêndio, dano ambiental, ferimento grave ou morte. A proposta seguiu para a Comissão de Constituição e Justiça.
4: O sedentarismo ou a inatividade física gera um custo anual estimado em cerca de 300 milhões de reais ao Sistema Único de Saúde. Esse valor equivale a aproximadamente 17,4% de todos os gastos do sistema com hospitalizações por essas condições.
6: No Senado, a importância da medicina esportiva na saúde dos brasileiros foi tema de audiência pública na Comissão de Esporte. Os detalhes com Patrícia Oliveira.
11: A medicina esportiva especializada no acompanhamento dos exercícios físicos, na prevenção de lesões, reabilitação e melhoria do desempenho dos atletas, também contribui para a saúde pública. Como destacou a senadora Leila Barros, do PDT do Distrito Federal, em audiência pública na Comissão de Esporte.
12: Ela beneficia milhões de brasileiros que encontram no esporte um instrumento de prevenção de doenças, de qualidade de vida e do envelhecimento saudável.
11: José Cavazoi, da Federação Internacional de Medicina Esportiva, apontou a importância do exercício físico na redução mundial de casos de morte.
13: Que além de fazer as pessoas se sentirem bem, ele é capaz de reduzir infarto, reduzir AVC, reduzir morte. 5,3 milhões de mortes todos os anos que são atribuíveis ao sedentarismo.
11: O médico Fernando Torres destacou o papel social do exercício físico também no combate aos custos com sedentarismo no Brasil. De cerca de 300 milhões de reais por ano no SUS, em internações e tratamentos de doenças crônicas.
14: Exercício é remédio, porque ele realmente previne e trata doenças. Está altamente ligado à redução de gastos públicos e privados.
11: Os debatedores defenderam a criação de políticas públicas para ampliar a prática de atividades físicas no Brasil.
4: E famílias com pacientes em internação domiciliar que dependem de aparelhos elétricos poderão ter mais acesso ao desconto na conta de luz. A Comissão de Infraestrutura aprovou um projeto que amplia de 3 para 4 salários mínimos o limite de renda para a concessão da tarifa social de energia elétrica nesses casos.
6: O benefício atende pacientes que utilizam equipamentos como ventiladores pulmonares, bombas de infusão e aspiradores de secreção. A proposta, que busca reduzir os custos do tratamento feito em casa, segue agora para análise na Comissão de Assuntos Sociais.
4: E seguiu para a votação no plenário em regime de urgência o projeto que cria o Estatuto da Vítima. A proposta reúne em uma única lei os direitos e garantias de vítimas de crimes, contravenções, calamidades públicas, desastres e epidemias. Hoje, essas proteções estão espalhadas por diferentes normas.
6: O texto foi aprovado pela Comissão de Segurança Pública com parecer favorável do senador Wilder Moraes, do PL de Goiás. Segundo o relator, o sistema de justiça brasileiro historicamente concentrou a atenção na relação entre o Estado e o autor do crime, deixando a vítima em segundo plano. Para ele, o Estatuto corrige essa distorção ao fortalecer a proteção e o acolhimento das vítimas, o que também pode contribuir para o enfrentamento da criminalidade.
15: Contribui para estabelecer a confiança da população nas instituições de repercussão. Estimulam as notícias dos crimes e favorece a cooperação da vítima ao longo da apuração.
4: profissionais que atuam na prevenção de doenças e no atendimento direto às famílias poderão passar a contar com uma aposentadoria diferenciada. O Senado aprovou em 2 turnos a proposta que garante esse direito aos agentes comunitários de saúde e aos agentes de combate às endemias, além de regulamentar o vínculo funcional da categoria.
6: A proposta aprovada prevê regras de transição e estende ainda a medida aos agentes indígenas de saneamento e de saúde. O texto segue para promulgação. Repórter Douglas Castilho.
1: A proposta aprovada estabelece como idade mínima de aposentadoria 57 anos para mulheres e 60 anos para os homens, condicionada à comprovação de 25 anos de tempo de contribuição e de efetivo exercício profissional, com regras de transição que terminam no ano de 2041 para os que já ingressaram na atividade. O texto também assegura a estabilidade a esses trabalhadores, vedando sua contratação temporária ou terceirizada, salvo na hipótese de emergências em saúde pública. O relator da proposta, senador Irajá, do PSD do Tocantins, destacou a atuação dos agentes na prática da saúde preventiva das famílias.
2: Merecem, assim como existe a aposentadoria especial dos nossos valorosos professores, assim como já foi também instituída a aposentadoria especial para os policiais, é merecida também a essa categoria. São soldados dos nossos SUS, do Sistema Único de Saúde Brasileiro. Aliás, se tem o SUS de carne e osso, eles se chamam agentes de saúde e de combate a endemias.
1: Para compensar o aumento das despesas com essas aposentadorias, a União prestará assistência financeira aos estados e municípios.
6: Com edição de Paulo Agrova e trabalhos técnicos de Eliseu Caires, o Jornal do Senado fica por aqui. Acompanhe agora as notícias da Câmara dos Deputados. Boa noite.
4: Boa noite e até amanhã.
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16: Deputados reduzem jornadas de trabalho de pais de pessoas com deficiência.
17: Plenário pode desobrigar férias escolares durante Copa de Futebol Feminino.
16: Câmara exige informação sobre bebê prematuro na certidão de nascimento.
17: Boa noite. O projeto que exige informação sobre bebê prematuro na certidão de nascimento já pode seguir para o Senado. A repórter Maria Neves tem os detalhes sobre a medida.
18: A Comissão de Constituição e Justiça da Câmara dos Deputados aprovou o projeto que obriga os cartórios a incluir na certidão de nascimento que a criança nasceu de forma prematura. De acordo com a autora da proposta, a deputada Silvia Cristina, do PP de Rondônia, são considerados prematuros os bebês que nascem antes de 37 semanas de gestação. Com a aprovação, o texto pode seguir para o Senado. Ainda, segundo Silvia Cristina, o Brasil é o país em que nascem mais bebês prematuros no mundo. Ela afirma que 12% dos partos realizados no país ocorrem antes do tempo mínimo necessário. A relatora do texto, deputada

0: De acordo com informações da Organização das Nações Unidas, a prematuridade é a principal causa de morte infantil no mundo. A página do Hospital Albert Einstein explica que bebês nascidos antes do tempo têm maior probabilidade de apresentar problemas como pulmões imaturos que exigem ventilação mecânica. Além disso, os intestinos ainda não se encontram totalmente desenvolvidos no nascimento, o que dificulta a absorção do leite materno. Outra complicação é o cérebro prematuro, que impede o recém-nascido de ter o instinto de sugar os mamilos da mãe para mamar. Ainda de acordo com as informações do hospital, problemas decorrentes da prematuridade podem durar por toda a vida. Da Rádio Câmara de Brasília, Maria Neves.
1: Maurício do Vôlei do PL de Minas Gerais apresentou o projeto que cria a Política Nacional de Proteção da Inocência Infantil. De acordo com o deputado, a medida protege crianças e adolescentes da exposição a conteúdos inadequados ao desenvolvimento psicológico, moral e emocional.
2: Maurício do Vôlei acrescenta que o projeto amplia o acesso dos pais a informações sobre materiais pedagógicos e atividades escolares que tratem de temas sensíveis. Na visão dele, o texto é uma forma de garantir maior transparência na formação de crianças e adolescentes.
3: Saúde.
1: Comissão de Saúde aprova projetos sobre idosos e prevenção do câncer. A repórter Sofia Peçanha ouviu a relatora.
4: A Comissão de Saúde aprovou o projeto que prevê a suplementação nutricional como parte do tratamento de idosos diagnosticados com desnutrição ou risco de desnutrição durante internações hospitalares. A proposta, apresentada pelo deputado Pedro Ayara, de Minas Gerais, determina que hospitais públicos e privados conveniados ao Sistema Único de Saúde ofereçam suplementos nutricionais aos pacientes idosos sempre que houver indicação clínica. O projeto tem como objetivo assegurar que a suplementação seja parte integrante do cuidado hospitalar e da reabilitação pós-alta. Dessa forma, além de melhorar a recuperação de pacientes idosos, a medida também reduz complicações durante e após a internação, como afirmou a deputada Silvia Cristina, do PP de Rondônia, relatora na comissão.
5: O PL fortalece a integralidade da atenção e da saúde, que contribui para a sustentabilidade do sistema ao reduzir custo de sobrecarga hospitalar.
4: De acordo com o projeto, todos os pacientes idosos internados deverão passar por triagem e avaliação nutricional na admissão hospitalar, com reavaliações durante a internação e na alta. Caso o idoso ainda apresente desnutrição ou risco nutricional no momento da alta, ele poderá receber suplementação gratuita pelo SUS por até 60 dias, com acompanhamento das equipes de saúde. Após passar pela aprovação nas comissões de defesa dos direitos da pessoa idosa e de saúde, a proposta segue para análise na Comissão de Finanças e Tributação. Outro projeto aprovado pela Comissão de Saúde institui o Dia Nacional de Combate ao Câncer, a ser celebrado anualmente em 27 de novembro. A proposta, apresentada pela deputada Flávia Moraes, de Goiás, amplia as ações de prevenção, diagnóstico precoce, tratamento e apoio às pessoas acometidas pela doença. Estão previstas campanhas educativas, incentivo a ações de rastreamento da doença, apoio psicossocial a pacientes e familiares, capacitação de profissionais de saúde e estímulo à pesquisa científica na área oncológica. A relatora na Comissão de Saúde também foi a deputada Silvia Cristina. Ela destacou que o projeto busca maior visibilidade ao tema e fortalecer a mobilização social e institucional em todo o país.
5: Representa passo concreto e necessário para fortalecer a política pública de enfrentamento ao câncer no Brasil, integrando a prevenção e atenção e a reabilitação, o apoio psicossocial, no momento em que os números evidenciam urgência.
4: Após a aprovação na Comissão de Saúde, o projeto segue agora para análise da Comissão de Finanças e Tributação. Da Rádio Câmara de Brasília, Sofia Peçanha.
3: Esporte.
2: Josivaldo JP, do União do Maranhão, defende a aprovação de proposta que inclui entidades esportivas sem fins lucrativos entre as instituições com imunidade tributária. Ele afirma que a medida busca reduzir custos de organizações que atuam na formação de atletas e na inclusão social.
1: Josivaldo JP aponta que o texto alcança apenas entidades certificadas dos movimentos olímpico, paralímpico, clubístico ou educacional. Ele argumenta que a regra pode evitar o fechamento de projetos esportivos, principalmente em comunidades que dependem dessas iniciativas para atender crianças e jovens.
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1: Trabalho.
2: A Câmara aprovou redução de jornada de trabalho para pais de pessoas com deficiência. A repórter Paula Bittar tem os detalhes.
3: A Comissão de Constituição e Justiça da Câmara aprovou uma proposta que prevê a redução da jornada de trabalho sem prejuízo salarial para pais de pessoas com deficiência. De acordo com o texto aprovado, a necessidade e o percentual da redução da jornada serão definidos por avaliação biopsicossocial, realizada pelo menos a cada 2 anos. Conforme o resultado, o benefício poderá ser ampliado, mantido, reduzido ou suspenso. Durante a discussão da proposta, a deputada Soraya Santos, do PL do Rio de Janeiro, defendeu critérios para a concessão do benefício como forma de evitar fraudes.
4: Esse projeto é um projeto importantíssimo para as mães atípicas que precisam ter mais tempo dentro de casa, e é lógico que o meu voto será, e do partido, na orientação de aprovar, mas me cabe aqui fazer um alerta. Esse tipo de benefício deveria sempre estar vindo com um critério de avaliação.
3: O projeto que prevê a redução da jornada de trabalho sem prejuízo salarial para pais de pessoas com deficiência já pode seguir diretamente para análise do Senado, a menos que haja recurso para votação antes pelo plenário da Câmara. Da Rádio Câmara, de Brasília, Paula Bittar.
1: Eleições. Projeto de Paulinho da Força, do Solidariedade de São Paulo, permite contabilizar como gastos eleitorais despesas com o cuidado de dependentes de candidatas. A medida beneficiaria mulheres com filhos de até 12 anos ou dependentes com deficiência.
2: A proposta autoriza o custeio de babás, cuidadores, creches e transporte de dependentes durante a campanha. Segundo Paulinho da Força, o objetivo é ampliar a participação feminina na política e reduzir os obstáculos enfrentados pelas candidatas.
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1: Consumidor. Comissão aprova medida que permite maior transparência na conta de luz. A repórter Júlia Lopes nos conta o que foi proposto.
8: A Comissão de Defesa do Consumidor da Câmara dos Deputados aprovou um projeto que obriga as distribuidoras de energia elétrica a incluir, junto com a conta de luz, um registro fotográfico do medidor de consumo da unidade de energia. De acordo com o texto, a medida tem como objetivo fortalecer a proteção dos direitos do consumidor e garantir mais transparência nas informações sobre o consumo de energia. A proposta também busca aumentar a confiança do usuário, já que o registro fotográfico anexado à fatura permite acompanhar mais clareza o processo de medição da cobrança. Para o relator da proposta, deputado Celso Russomano, do Republicanos de São Paulo, a iniciativa protege tanto o consumidor quanto as empresas. Ele ressaltou que a imagem do medidor pode servir como prova em caso de contestação, ajudando a evitar fraudes e possíveis manipulações.
9: O consumidor vai ter o direito de receber a conta com o registro fotográfico, ou seja, na hora que for lida a conta de energia elétrica, tem uma fotografia do medidor, do consumidor junto, né, impressa na própria conta, e aí o consumidor vai poder ver que, de fato, a leitura foi feita da maneira correta e vai poder acompanhar acompanhar, inclusive, o consumo. Aí, se houver erro, fica mais fácil para ele provar que existe um erro na cobrança da conta de energia elétrica.
8: O projeto, que inclui junto à conta de luz um registro fotográfico do medidor de consumo, segue agora para análise na Comissão de Minas e Energia. Da Rádio Câmara de Brasília, Júlia Lopes.
10: Desenvolvimento Regional.
2: Projeto de Paulo Guedes, do PT de Minas Gerais, concede ao município de Vieiras o título de Capital Nacional dos Peixes Ornamentais. A proposta reconhece a importância da cidade para a piscicultura ornamental e sua contribuição para a economia da Zona da Mata Mineira.
1: Segundo Paulo Guedes, o reconhecimento fortalece a identidade produtiva de Vieiras, amplia a visibilidade do setor e incentiva o desenvolvimento regional. A proposta destaca ainda o potencial da criação de peixes ornamentais para gerar renda e apoiar pequenos produtores.
10: Educação.
2: O plenário da Câmara pode votar a qualquer momento o projeto que retira a obrigação de férias escolares durante a Copa do Mundo de Futebol Feminino no ano que vem. Essa obrigação foi criada por uma lei de 2026. Entenda com o repórter Antônio Vital.
11: Ganhou regime de urgência e pode ser votado a qualquer momento no plenário da Câmara, projeto que desobriga as redes de ensino pública e privada de todo o país a concederem férias escolares para todos os alunos durante a realização da Copa do Mundo Feminina de Futebol no ano que vem. Lei de autoria do governo, aprovada no início do ano pelo Congresso, obriga que as férias dos estudantes coincidam com o período do torneio, entre 24 de junho e 25 de julho de 2027. O projeto apresentado pela deputada Anne Ortiz, do PP do Rio Grande do Sul, permite que os sistemas de ensino dos estados e municípios decidam sobre o período de férias escolares, em vez de obedecer ao calendário oficial da competição. Entidades como a Federação Nacional das Escolas Particulares criticaram a obrigatoriedade prevista em lei e alegaram que a alteração do período de férias no meio do ano coloca em risco o calendário escolar exigido pela Lei de Diretrizes e Bases da Educação, que obriga pelo menos 200 dias letivos no ano. O regime de urgência permite que o projeto seja analisado diretamente no plenário da Câmara, sem passar pelas comissões permanentes da Casa. A urgência foi aprovada de maneira simbólica, sem votos contrários. Para a autora da proposta, Anne Ortiz, a definição do período de férias em função da competição não foi discutida com as instituições de ensino e vai causar prejuízos para as escolas, alunos, pais e professores.
12: Não é possível, num país de 5.570 municípios, onde a Copa do Mundo vai ser sediada em apenas 8 municípios, nós termos uma regra para valer para todos os municípios que obriguem mais de um mês de férias no meio do ano. Isso vai causar um problemão, não só para as famílias, para os pais, para as mães que trabalham, mas também para os trabalhadores da educação no nosso país.
11: Os jogos da Copa do Mundo de Futebol Feminino serão realizados em 8 cidades: Belo Horizonte, Brasília, Fortaleza, Porto Alegre, Recife, Rio de Janeiro, Salvador e São Paulo. Segundo o governo, a expectativa da FIFA é de que o evento alcance um público de mais de 3 milhões de torcedores, o que movimentará a economia brasileira e projetará o Brasil como potência esportiva. Da Rádio Câmara de Brasília, Antônio Vital.
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10: Justiça.
1: Projeto de Caroline de Tone, do PL de Santa Catarina, concede anistia a pais punidos por adotarem a educação domiciliar, conhecida como homeschooling. Ela reforça que a medida beneficia apenas os casos em que não houve negligência, maus tratos ou violação dos direitos da criança e do adolescente.
2: Segundo Caroline de Tone, a proposta repara penalidades aplicadas a famílias que optaram pela educação domiciliar de boa fé. Para a deputada, o projeto reforça o papel da família na educação dos filhos e garante mais segurança jurídica aos pais que adotam esse modelo de ensino.
10: Segurança Pública.
1: projeto aumenta penas para crime de ameaça por arma ou condição da vítima. A repórter Daniela Lessa nos conta quais os agravantes.
10: A Comissão de Constituição e Justiça da Câmara dos Deputados aprovou o projeto que aumenta a pena para o crime de ameaça quando cometido com uso de arma ou contra mulher por razões do sexo feminino, crianças, adolescentes, pessoas idosas ou com deficiência. A proposta é do deputado Mário Ehringer, do PDT de Minas Gerais, e altera o Código Penal para aproximar as punições dos crimes de ameaça e de perseguição. Atualmente, a pena para o crime de ameaça é detenção de 1 a 6 meses ou multa. Pelo texto, a pena para ameaça poderá ser aumentada de metade quando o crime for praticado com arma ou contra mulher por razões do sexo feminino, criança, adolescente, pessoa idosa ou pessoa com deficiência. Também haverá aumento de pena se a ameaça ocorrer na presença de criança ou adolescente. Além disso, o projeto permite que o Ministério Público inicie a ação penal nesses casos, mesmo sem a representação da vítima, o que pode facilitar a responsabilização dos agressores. O relator, deputado Pompeu de Matos, do PDT do Rio Grande do Sul, defendeu que a mudança corrige distorções na lei e reforça a proteção das vítimas.
14: A pessoa que se sente ameaçada muda todo o seu comportamento, inclusive corporal, de alimentação, de sono, de perturbação por ser ameaçado. E se for perseguido, é a mesma coisa. Então nós estamos colocando, perseguir ou ameaçar é a mesma situação. Tem a mesma pena, tem a mesma responsabilidade, tem a mesma gravidade.
10: Pompeu de Matos defendeu também o aumento de pena para casos em que a ameaça ocorre na presença de crianças ou adolescentes, pela gravidade do trauma provocado ao apenas testemunhar uma situação de violência. O projeto que aumenta penas para o crime de ameaça, especialmente quando envolve mulher por razões do sexo feminino, criança, adolescente, pessoa idosa ou pessoa com deficiência, ou ameaça feita com uso de arma, agora segue para análise do plenário da Câmara. Da Rádio Câmara de Brasília, Daniele Lessa.
15: Direitos Humanos.
2: Rubens Antônio, do PT de Goiás, é um dos autores de projeto que cria uma política nacional de grupos reflexivos sobre masculinidades, prevenção da violência e cultura de paz. O objetivo, segundo ele, é atuar antes que a violência aconteça, com ações educativas voltadas também a adolescentes.
1: Rubens Antônio afirma que os grupos poderão funcionar em escolas, unidades de saúde, equipamentos da assistência social, órgãos de justiça e espaços comunitários. O congressista ressalta que o texto prevê atividades sobre resolução não violenta de conflitos e prevenção da violência contra mulheres.
2: Termina agora o Jornal Câmara dos Deputados, produzido pela Rádio Câmara, com trabalhos técnicos de Everson Urani e apresentação de José Carlos Andrade e Márcio Aquilissardi. Uma boa noite para você.
1: Uma ótima noite para você. 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

0: 20h02.
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0: 20h03.
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0: 20h03.

0: 20h32.
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0: 20h32.
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0: 20h33.
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20 horas e 43 minutos.

0: 21 horas e 3 minutos.
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